0: Deus que quer ir para outro lugar ainda, né? Amanhã nós temos a pastoral do dízimo e a pastoral da liturgia. Tem gente que quer dar risada. Também as comunidades convidadas, dizimistas, famílias, Secretaria de Agropecuária e Agricultura, fazendeiros, apicultores, trabalhadores rurais, COARP, Rede Coopera Caju e COPARP. Comunidades Boca da Mata, Curralinho e Maravilha, coral enraizado neles. Vai vir um padre, que agora esqueci o nome dele, da diocese de Serrinha, que foi de Euclides da Cunha para Adriano, que agora está numa paróquia lá, faz banda não sei de onde. Não é do tempo de vocês não, vocês são muito novos, é do tempo meio para Adriano. Então agora, hein? Charles não, anterior a Charles, depois a gente lembra. Então, muito obrigado de coração, e vamos nos preparar agora para o momento final e depois a bênção, para podermos continuar em festa. Amém?
1: Amém.
2: Vamos ficar de pé. Hoje, quinta noite, já estamos na metade das festividades, aqui há mais 5 dias, dia de Santa Teresa de Jesus. Então, para saber se a força continua ainda firme, amém?
1: Amém.
2: Tá fraquíssimo. Teresa faleceu um pouco idosa, não ouve muito bem, né? Amém?
1: Amém.
2: Isso, então, com esse mesmo fervor, vamos cantar com alegria, com a Filarmônica, o hino de Santa Teresa. Nas palmas, cadê as palmas pra Teresa? Canta hinos de alegria. Não tô escutando cantar. Canta hinos. Com muito amor e as mãos pra cima.

Ajudai-nos, Tereza. Nas palmas, padroeira poderosa. Defendei a nossa gente. 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

0: a levar a nossa cruz. 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
2: Impera!
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2: Viva!
1: Viva a paróquia Santa Teresa de Jesus!
2: Viva!
1: Viva os festejos 2026! 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
7: 9 e 11.

Estamos de volta aqui no Conexão Total, falando pra você daquele momento delícia. Sente o cheirinho no ar. Pipoca. Pipoca sabor o quê? Sabor manteiga, queijo? Qual que você gosta mais, hein? A partir de agora, momento cineminha. O que tá rolando nas telinhas? O Godoy te conta, tá? Hoje trago duas opções de filme pra você. É, pra você que tá doido pra ver aí, como é que ficou o Tom Cruise, né? Caracterizado como um senhor de idade em Digger. Você pode conferir, viu? Digger acompanha o homem mais poderoso do mundo, que após causar uma catástrofe, embarca em uma missão frenética para se redimir. Em uma corrida contra o tempo, ele tenta provar que é o salvador da humanidade antes que seu erro destrua tudo. Tom Cruise de uma forma diferente, em uma ação misturada com comédia. 2h09 para você conferir aí nas telonas. Tom Cruise com a sua aparência bastante envelhecida. Sinceramente, quando você assistir aí as primeiras cenas, não vai acreditar que é Tom Cruise, mas é o cara sim, viu? Para fechar, vem aí, né? Dia das Crianças, então nada melhor do que uma animação. Galinha Pintadinha, o filme. Bora reunir os filhos, os afilhados, os sobrinhos, os vizinhos, por que não, né? Levar as crianças aí pra curtir 1h23 de animação. Galinha Pintadinha, o filme, acompanha as aventuras da Popó, mais queridas entre as crianças do Brasil. Meu filho Miguel, de 7 anos, amava Galinha Pintadinha lá pelos seus 2 aninhos, viu? Então, pra você que tem sobrinhos, tem netos, tem afilhados, tem o vizinho aí que você tem grande consideração, bora levar a criançada no cinema. É, Semana das Crianças vem aí, nada melhor do que uma boa pipoquinha e um filme super bacana, né? Aí, duas dicas pra você hoje no Momento Cinema, aqui no Conexão Total, que continua pra você com Nayara Azevedo, Reclama com Meu Ex, com participação da Boiadeira.

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4: Ai, meu Deus, agora aqui no Conexão Total tem aquele momento spoiler, né? Spoiler de novela. Quem não gosta de uma boa novelinha, chegar em casa, cansado do trabalho, com os pensamentos a mil, se jogar nesse sofá encardido, cachorro lambendo seu dedão, e você conferindo uma boa novela na TV, tomando aquela cuinha de café, é bom demais, né? Então, Gigodói traz pra você spoiler do que vem por aí, já ouviu a trilha, né? A Nobreza do Amor. Gente, essa novela tá demais, tá deixando a gente aí com os cabelos em pé, né? Roendo as unhas, as mãos, os pés, do marido, de quem tiver por perto, até do cachorro, se bobear, você rói as unhas. O que vem por aí? Mirinho recompensa Severino por revelar o paradeiro de Alica. Gente, esse Mirinho, se a gente pudesse, a gente atravessava a tela da TV, pegava pelo colarinho desse cidadão, arrancava ali o bigode, o cavanhaque, etc e tal. Mas a gente não pode, porque a gente é da paz, né? A gente quer ir pro céu, queremos evoluir. Virgínia, Graça e Ana Maria se incomodam com as demandas de Gendal, que eu vou te dizer, o cara é terrível. Caetana teme que Gendal atente contra Tonho e Dona Menina conforta a amiga. Dona Menina, ela tem várias visões aí, ela pressente o futuro. Alica, Tonho e Omar se preparam para fugir para Recife e agradecem o apoio de Januário. Gendal cobra de Mirinho o paradeiro de Alica, ele que prometeu ajudar, é claro, né? Ele quer que a Alica seja pega. Gambá engana Pascoal e consegue a libertação de Zuri. Mirinho mente para Virgínia e se prepara para ir ao encontro de Alica, colocando a galhada na cabeça da noiva. E detalhe, ela tá grávida, né? Binta recusa seguir ajudando Dâmia e que recorre a José, o Zambi e aos rebeldes. Mirinho sequestra Alica. Vai, gente, ele vai conseguir sim, mas o Tonho já tá com a pulga atrás da orelha, achando que Mirinho conseguiu sequestrar Alica. Ai, meu Deus do céu, ficou tenso o clima, mas tá aí. Não vou te contar mais nada, você que roa as unhas e fique à vontade, tá? Spoiler de A Nobreza do Amor, só aqui no Conexão que continua com o gigante do sertanejo. De Luan Pereira, Labirinto.
5: 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Vem comigo.

legal, que delícia de programa, né? Se você discorda, por favor, você é doente do ouvido. Os Barões, anda, pisadinha, beijo de Babalu. Aô! Não vou comentar a respeito, porque não é melhor não, né? Babalu é gostoso, né, gente? Babalu, um beijinho.

tal. Aí disse que, segundo ela, né, no dia seguinte o cara já não queria mais nada. Um pouco confuso, sem saber o que é da vida. Vitória Miranda, de 23, e Luan Pereira, de 23, chamaram a atenção dos seguidores ao aparecerem juntos em uma

aparecem lado a lado e sorridentes. A sequência de cliques rapidamente chamou a atenção dos seguidores. Casal que exala amor, disse uma internauta. Lindos demais, complementou uma segunda. O tanto que eles combinam, afirmou uma terceira. Agora, né, gente?

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Conexão Total com Geninho Peão todo tatuado. Desde de Paer, Perfume de Mato. Oh, meu Deus do céu. Com Mariana Fagundes, essa música que tá na boca da galera, né? Faz

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1: 10 horas.
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3: Trazendo mais notícia pra você, falando de harmonização facial de Vini Júnior. Já saiu? Já desarmonizou? Especialista explica mudanças após poucos meses. Gente, como assim? Ele tava com uma cara, agora voltou com a cara dele de antes. Fotos recentes de Vini Júnior reacenderam um debate nas redes sociais. Afinal, uma harmonização facial pode sumir em apenas 2 ou 3 meses? Após internautas compararem imagens do jogador logo após um procedimento estético realizado em julho, com registros mais atuais, surgiram questionamentos sobre a durabilidade dos resultados. Mas, segundo a dermatologista Natália Simhot, membro da Sociedade Brasileira de Dermatologia, é precipitado concluir que a harmonização do atleta desapareceu por completo. Neste momento, não dá para afirmar que o efeito saiu por completo. Pelas imagens que a mídia veicula, ainda existe efeito, especialmente na projeção do momento queixo, que era muito comprometida, explicou ao G-Show. Ô, gente, parece que saiu sim, viu? Será que ele fez essas meia-boca? Mas a harmonização realmente saiu? A médica destaca que o rosto costuma parecer mais volumoso nas primeiras semanas após procedimentos injetáveis, por causa do inchaço e da resposta inflamatória natural do organismo. Até aproximadamente um mês após o procedimento, ainda pode haver inchaço pela reação inflamatória normal de hematomas, que podem ocorrer após procedimentos injetáveis. Quando tudo isso cessa, dá a impressão que o efeito do procedimento diminuiu. Mas, na verdade, é resultado verdadeiro que está estampado na face. Será, gente? Será? Será? Depois você confere as fotos nas redes sociais, pra mim parece que saiu mesmo, viu? Pronto, falei. Onde será que ele fez essa harmonização? É bom a gente saber o endereço pra gente não ir lá, não, né? A gente passar longe, né? Hashtag fica a dica pra você. E a gente segue por aqui com mais sonsaço no Conexão Total. Então vem comigo. Tem o som de Laona Prada, mãe do Dom. Fama de rua.

0: 10 e 14.
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0: 10 e 15.
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tínhamos um combinado. Lembro que ela falou assim: quem sabe, sabe. E quem não sabe, não vai saber por causa do filme. Eu entendi o que ela estava querendo dizer com toda Andara no podcast Desculpe Alguma Coisa. Então, pra você que é fã de Gal Costa, viu, tem que assistir esse filme. Com certeza aí, né, uma das principais vozes.

papo é longo, viu? Mas confere aí, já assistiu o filme, não? Prestigie Gal Costa nos cinemas. Enquanto isso, na sala de justiça, o Conexão Total segue pra você em volume máximo, sempre no 12, com Israel e Rodolfo. Um grande dia.

0: Lúcia, Davi, Stephanie. Oi, um beijão pra vocês aí na Ribeira. Valeu, minha gente. Um abraço pra vocês aí de boa. Massaranduba, né? Alô, turma da Massaranduba, Salvador, Bahia, Brasil. Um beijo no coração pra cada um de vocês aí. Maravilha. Que bom, hein? Quem mais marca presença aqui? Alô, Pestinha. Tá lá em Cajazeira 8. Tá aqui, ó, ligadinha comigo. Tá aí, marcando presença na audiência, na nossa live ao vivo aqui pelo YouTube. Gente, daqui a pouquinho tem mais. Daqui a pouquinho tem mais. Não para, não. Deixa eu acompanhar aqui o que é que tá rolando. Hoje já tivemos aqui, ó, tops da balada. Rafinha, o bom de verdade, acabou de sair do nosso palco aqui. Já tá se preparando. Igor Canário, daqui a pouquinho vou botar pra virar de novo. Já já tem ele, Igor Canário. Alô, minhas amigas aí. Um abraço aí, galera, passando aqui à frente da nossa gabine aqui, claro, dando aquele salve especial, aproveitando que tá tudo ao vivo, minha galera. Que beleza, hein? Deixa eu dar um recadinho aqui pra vocês, né? 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E claro, fique à vontade, você, toda a sua família, os amigos, para degustar o que há de melhor. Gente, olha, ainda hoje, quero falar para você que ainda hoje, aqui no Festival de Outubro, de Ribeira do Pombal, Bahia, Brasil, com a cobertura ao vivo da Pombal FM 99.1 também no YouTube. Ó, já já tem Igor Canário, você vai curtir ao vivo com a gente. Ainda hoje tem a banda Calcinha Preta. Teremos todo o romance e toda a sofrência de Tiago Aquino. Teremos também aquele romance e a sofrência do Juninho Moraes, o Filho da Fábrica. E pra fechar com chave de ouro, tem samba do Xande, Prata da Casa, e vai trazer aquele samba especial, autêntico samba pra você que tem samba no pé, daquele jeito, participar aqui. Quem tá em casa vai estar aproveitando para ter o samba no pé, e quem tá aqui na nossa arena aqui, que tá lotadíssima, também cair daquele jeito no samba. Bom demais, hein? 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Nossa Arena Pombal, gente, cada dia que passa é melhor. Segundo dia, muitas pessoas já passaram por aqui ontem, tanto no palco, tanto na nossa cabine, e também iremos aproveitar para falar também com a galera que veio bater aquele papo especial com a gente ainda no decorrer do circuito. 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Opa, tudo bem? Seja bem-vinda. O que é isso? Sueli? Muito bem. Olha só, minha gente, ao vivaço aqui, ó. Ao vivaço aqui. Só um minutinho. Chega aqui, chega aqui. Ó, teu enorme prazer de receber aqui nos estúdios. Olha para a câmera ali. A vereadora Ursulina está aqui marcando presença. Tive o enorme prazer de te ver fazendo uso da palavra ali na inauguração do Centro Especializado da Mulher aqui em Ribeira do Pombal. Isso. Top! Seja muito bem-vinda. Aproveita, conta para a gente. Dois dias, né, o segundo dia hoje da nossa festividade, festa de outubro. Repercussão enorme em toda a Bahia. Dessa grande festa de Ribeira do Pombal. E aí, você, como é tio, que trabalha pelo povo dessa cidade, está aqui hoje apreciando também esse momento.
1: Eu quero dar os parabéns, né, toda a equipe que está responsável, ao prefeito Ex Silva, né, e todos os organizadores, vocês todos os anos marcando presença à Pomba FM nessa festa belíssima, né? E esse ano, cada ano, a festa de Ribeira Pombal ficando melhor. Com essa festa, Gustavo Lima, à espera de toda a população. Quero que as pessoas aproveitem bastante, que seja uma festa de muita paz, né, para todos. E parabéns, né, a todos que estão responsáveis, a polícia, o Corpo de Bombeiros, a todos responsáveis por essa belíssima festa de hoje.
0: Nós sabemos que todo esse abrilhantamento da festa, ter essa alegria constante, é trazer exatamente essa palavra que é simples, tem apenas 3 letras, que a senhora colocou muito bem aqui nas entrelinhas, que é a paz. E isso está acontecendo desde ontem. Esperamos que até no finalzinho estaremos assim, desse jeito, e falamos: graças a Deus, a festa bombou, foi ótima e teve a paz, né?
1: É uma das coisas que eu oro e peço a Deus, né? A paz, que seja uma festa de muita paz, que as pessoas venham com amor no coração para curtir, né, a festa. E desejo muita paz para todos, com uma ótima festa.
0: Uma ótima festa para você também, para toda a sua família. E vamos aproveitar e viva essa festa de outubro de Ribeira do Pombal.
1: Muitíssimo obrigada. E vocês da Pombal FM, parabéns pelo trabalho que vocês sempre estão fazendo na nossa cidade.
0: A gente que agradece. Muito obrigado pela presença do nosso estande. Gente, senhoras e senhores, aqui, vereadora Ursulina, aqui da cidade de Ribeira do Pombal. Ó, lembrando que daqui a pouco tem o pagode daquele jeito eletrizante do Baiano Arretado, que é o Igor Canário. Já tá se preparando daqui, já dá pra ouvir. Ó, o Sileno, passando o som.
1: Isso,
0: isso. E a galera juventude gosta, toma, agora tem um carinho enorme por esse menino.
1: Gosto. Eu quero dar os parabéns ao nosso prefeito, né? Porque ele escolhe a telha para todos os gostos, né? Do jovem, do idoso, do adolescente, de todos. estão, mais uma vez, nosso prefeito está de parabéns pelas escolhas das bandas.
0: Deixa eu te falar uma coisa, você falou assim do idoso, eu vi ontem, ouvi e estava vendo também assim, o repertório e o desenvolvimento de Dori Casa Nova, que é da Isso. casa. E quando ele cantou aquela música de Paulo Sérgio, sei que as minhas qualidades cobrem os meus defeitos, eu vi as pessoas aqui, os dois, chorando de emoção e de só sair daqui depois da última música de Dori Casa Nova.
1: E isso é muitíssimo importante, que nosso prefeito, né, faz questão de colocar os cantores filho da casa, né? Todos os dias tem apresentação de um filho da casa. E isso é muito importante. Devemos priorizar a nossos cantores também. E isso é feito em Ribeirão de Pombal.
0: Olha, deixa eu falar uma coisa muito interessante, que as pessoas, às vezes, é motivo de crítica em certas cidades, quando não se dá oportunidade à Prata da Casa. Mas vamos fazer o seguinte, pessoal que é Prata da Casa, você que está acompanhando a gente pelo YouTube, pela FM, presta atenção, vamos nos profissionalizar, procurar a fazer aquisição de equipamentos, de instrumento de qualidade, um bom vocal, um bom back, falar a banda tá preparada, pronta e querendo. Não é só chegar a pensar que canta do karaokê e querer subir no palco e dizer que não tem oportunidade. Pelo amor de Deus, vamos ajudar o prefeito também.
1: Isso, com certeza. Não só na festa de outubro, todas as festas, né, das comunidades, dos povoados, a gente faz questão de colocar sempre o filho da terra, né? Você pode prestar atenção, todos os povoados têm. Se tiver um cantor no povoado, a gente faz questão de contratar esse cantor.
0: Muito bem, muito obrigado pela presença marcante, por estar fazendo parte ao vivo com a gente aqui no YouTube e também pela nossa FM 99.1. E quero também desejar, assim, mais 2 anos e mais outros 4 anos que estão vindo, assim, servindo ao povo, que é a missão de cada um dos vereadores, seja da equipe do Poder Legislativo como Executivo. Parabéns também ao prefeito Erickson.
1: Eu que agradeço, né? Estou aqui hoje como vereadora, né? Porque o povo quis e principalmente pela vontade de Deus, que eu tenho certeza. Quero mandar um abraço grande pra minha amiga, né? A diretora, Érica, né? Que Deus abençoe vocês da Pombal FM, que livre vocês de todo o mal também.
0: Que palavras abençoadas, muito obrigado. Valeu, minha gente, então vamos, a festa segue daqui a pouquinho. Você sabe que tem Igor Canário, ainda hoje tem o Calcinha Preta, com a nova formação, tá todo mundo esperando, tá todo mundo na expectativa, querendo saber que formação é essa, o que é que vai ser entregue hoje em Ribeira do Pombal com a banda Calcinha Preta. O coração tá batendo forte, você que já acompanhou desde os primórdios, desde o início, naquela formação inicial, Daniel Dial, Silvana, a nossa saudosa Paulinha Abelha. Pois é, se preocupe não, a marca continua, o repertório continua sendo atualizado e, claro, aquela marca que é de sempre, do forró romântico, do forró daquele jeito autêntico e eletrizante da Calcinha Preta, vai ser entregue hoje aqui no palco principal aqui da nossa arena. Pode ficar tranquilo, mas antes, Já tem ele! Eu vou botar pra virar de novo, Igor Canário, daqui a pouquinho. 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Muito bem, vamos para cima, meu Brasil, é ao vivo aqui, bora, Catman. 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Valeu, minha galera, valeu, gente. Que é isso? Tá tudo pronto, daqui a pouco tem. Então vamos aguardar, tá tudo sendo preparado, tá todo mundo na expectativa, né? Ó, o espaço lotado de gente querendo O Igor Canara, eita coisa boa, já já, daqui a pouquinho você que tá aí acompanhando a gente pelo YouTube, fica na expectativa que você vai ter esse privilégio. O Edson, daqui a pouco você manda o nome da galera que tá participando com a gente, solicitei a turma que tá mandando aí aquele alôzão. É pra turma, dá o nome, você dá o seu nome, tá bom, gente? Dá o seu nome aí direitinho, dá o seu nome direitinho que eu mando alô pra você, tá? Alô, Stephanie, Miguel, Eloá, Marlúcia e Davi. Aê, tá ligadinhos com a gente. Que bom, hein? Que massa, que legal. Bom demais, eita. Olha aí, a pestinha registrou os trem aí, ó. Tá ligadinha mesmo, tá de boa. Alô, Léo Ramos, cadê você, Léo Ramos? De Nova Soura, diz que tá aqui na arena, tá aqui perdido. Venha pro estúdio, meu irmão, venha pra cá pra nossa cabine, venha pra cá. 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Bom demais, hein? Bom demais. Que é isso? Cadê meu parceiro Kleber, rapaz? Meu parceiro Kleber França. Deixa eu convidar esse camarada que é fera e joga no time da galera. Alguém te libera aí pra... Traz Kleber aí pra mim. Já levaram o Kleber? Tá, não sufoca o artista. Essa frase é minha, Kleber. Bora, vem pra cá, rapaz. Klebão, cadê você? Eu vim aqui só pra te ver. Colocar esse menino aqui pra jogo aqui nesse momento. Bora, vem. Tá no ar. Não, vem pra cá, vem. Como diria assim, venha pra cá, chega. Bora, Kleber França! Você tava onde, velho? Você tava onde?
2: O príncipe do gueto, Igor Canário.
0: O príncipe do gueto! É daqui a pouco, hein?
2: Como é aquele negócio lá que você mandou?
0: Oh, se não pode com a onda, caminha. Se não pode, nem vá. Nem tente, nem entre no mar.
2: Pois é, daqui a pouco tem Igor Canário, nesse momento, Rafinha, bom de verdade, não é isso?
0: Acabou de encerrar a sua apresentação. Tá passando o som de Igor já aí, ó.
2: Igor Canário daqui a pouquinho, na festa de outubro de 2026. Eu conversei também com o prefeito Erickson Silva.
0: Boa!
2: Né, a gente comentou aí a respeito dessa grade eclética, né? Que sai muito também do gosto dele, do gosto do público aqui de Ribeira do Pombal e na nossa região. Olha, nós temos rock, nós temos reggae, nós temos forró, temos o artista da terra, tem o sertanejo. Olha, é um caldeirão.
0: Sofrência.
2: Forma em Ribeira do Pombal, nesse grande festival de outubro, viu, Júnior?
0: Eu vou te falar, viu? Eu tava falando aqui agora com a vereadora Ursulina e ela realmente trouxe, assim, uma perspectiva de milhões sobre tudo isso que você acabou de falar, que a gestão se preocupou em agradar os gregos e troianos, literalmente falando.
2: É verdade. E a vereadora Ursulina é muito ligada à comunidade católica. E por trás de todo esse festival tem a festa católica, né, Júlio?
0: Ah, verdade. É hoje, inclusive, festa de...
2: E tem um novenário.
0: Novenário.
2: Santa Teresa.
0: Santa Teresa.
2: Tem uma festa de Santa Teresa, que é a padroeira de Ribeira do Pombal.
0: Exatamente.
2: Então, temos... E vou dizer uma coisa, você acha que aqui tem muita gente? Coisa na procissão de Santa Teresa, né, padre
0: Rosivaldo? Ô, Rosivaldo!
2: Um abraço aí pro padre Rosivaldo. Que com certeza
0: tá
2: aí.
0: É fã da gente, ele, viu?
2: É nosso colega também.
0: É nosso colega, ele gosta.
2: Santa Teresa, programa que faz parte da nossa grade todos os dias. Um abraço aí pro padre Rosivaldo, que é o pároco da paróquia de Santa Teresa. Ribeira do Pombal tem duas paróquias: a paróquia de Santa Teresa, que é a padroeira de Ribeira do Pombal, e tem a paróquia Senhor da Ascensão. Mandar um abraço também pro padre Jefferson, né?
0: Padre Jefferson, aquele abraço.
2: Abraço da comunidade católica de Ribeira do Pombal, que tem aí a sua festividade religiosa, né, enfim, mas também tem aqui no Estádio Ferreirão esses grandes shows, essas grandes apresentações. E a festa de outubro, nessa mistura, eu e Edson Júnior e eu, levando toda essa emoção pra você que está nos acompanhando no YouTube, no Instagram, no rádio, nesse pool de mídia.
0: É,
2: né?
0: O pool de mídia. Você gostou, né? Não foi? Você gostou. Ó, inclusive vou colocar mais um bordão pra ele aqui. Atenção, minha produção. Olha aí como é que ele tá ali nas carrapetas nitroglicerinadas. Edson Celestino, presta atenção, viu?

0: mundial de computadores, graças ao milagre da internet. E aí, o que é que acontece? Hoje a galera pode nos ver. Por que ter a curiosidade, a turma que só escuta pelo rádio?
1: Rapaz, se tá o dia de São Júnior, aí vai lá no YouTube, no Instagram e vê Edson Júnior com seus cabelos platinados, é? Iluminados.
0: Como é? Cheio de luzes.
1: Como é que é, Cleber? Como é que é Edson Santarini, que esteve aqui junto contigo
0: ontem? Ontem, né? Foi.
1: Eu tava acompanhando de casa.
0: Eu mandei alô pra você. Eu mandei alô pra você. Eu sou seu fã, rapaz.
1: Eu também sou seu fã.
0: Rapaz, fala dessa galera aqui. Vai lá.
1: Porque a festa está acontecendo, a nossa transmissão está acontecendo, mas existem grandes empresas, né, que nos apoiam, que são parceiras dessa transmissão.
0: Acreditam no nosso trabalho da Pombal.
1: Perfeito, acreditam nessa marca que tem 38 anos de história.
0: Que não são 35 dias.
1: É, não são 35, não são 36, não são 37, são 38 anos. E a Rádio Pombal FM, que é pioneira em transmissões e coberturas de eventos, não poderia ficar de fora da festa de outubro. 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
0: Olha, não, eu compartilho todos, eu não perco um. É acabar de chegar para mim, opa, já compartilha, coloca para subir.
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0: Cabide cheio.
1: 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Olha, são
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0: Desse jeito. 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
0: Falou sim.
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1: 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Porque também, meu amigo Edson Júnior, festa de outubro também é vaquejada.
0: Opa!
1: Vou dar um abraço pra Vaquerama, que tá no Parque Segismundo Macedo, aí participando dessa vaquejada, que é uma das mais tradicionais, se não for a mais tradicional. Eu me arrisco a dizer que aqui em Ribeira do Pombal aconteceu a primeira vaquejada da Bahia.
0: Que é isso, meu Brasil? Viu? Pode pensar. Ele olhou ali, nosso diretor ali olhou ali e falou o quê?
1: Da Bahia.
0: E por que Serrinha ficou mais famosa, rapaz?
1: Como é?
0: Serrinha. Na Galdino.
1: Do mundo.
0: Da Bahia. Segura, peão.
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0: Muito bem, bora falar aqui demais. Quem vem de lá? Calçado de ser. 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
1: Maravilha. É, a gente tá na expectativa aqui, ansioso para o show do Canário. Eu perguntei pro Canário, Edson Júnior. Inclusive, se já não tivesse sido publicada, daqui a pouco vai estar lá no Instagram.
0: Já subiu?
1: Essa entrevista, ainda não.
0: Tá indo.
1: A nossa produção tá ali, montando, editando aí o vídeo dessa entrevista. Uma entrevista muito, assim, informativa no sentido de entender o que esse Canário tem com esse público. Mas ele disse que tudo ele deve a Deus. Ele coloca Deus sempre em primeiro lugar.
0: Amém.
1: Né? Foi o Canário, que às vezes é polêmico, mas a gente tem que reconhecer. O cara por onde passa arrasta multidões.
0: Sem sombra de dúvida.
1: Ele, na pipoca do Canário, lá em Salvador, no campo, que a vovó me transmite, né?
0: Exatamente.
1: Ele consegue. Porque ele manda, o povo vai.
0: É.
1: Vai pra esquerda, o povo vai pra esquerda. Vai pra direita, o povo vai pra direita. Pula, o povo pula. Sai do chão, o povo sai do chão. É impressionante. E a gente vai sentir
0: isso
1: daqui a pouco, viu, Júlio?
0: Daqui a pouquinho a expectativa tá enorme, já já você vai ter toda essa energia vibrante e vai acompanhar ao vivo aí através da nossa plataforma do YouTube. Ó, já dá pra sentir. Só passar de som. Só passar. É daquele jeito.
1: 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E no YouTube, nas nossas redes sociais, no aplicativo da Rádio Povo FM também. 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De montão, a festa de outubro 2026, festival, maior festival de portas abertas da Bahia.
0: É verdade, sem sombra de dúvida. E aí eu fico observando o que você vê, ó, tá na passagem e ninguém sai do lugar. Aqui, na nossa visão privilegiada, pra você que tá acompanhando, a gente vai estar narrando para você. Multidão. Não aparece mais aqui um espaço para ninguém passar. Tem dificuldade se a galera quiser sair daqui da nossa plataforma para ir pro camarote. Não consegue com facilidade, ó, Kleber.
1: É difícil atravessar essa multidão aqui. Você vai ter que ir lá pro fundo para você dar uma passagem mais tranquila. Senão, se você quiser se arriscar aqui, passando pelo meio desse colão, dessa multidão que está se formando aqui em frente ao palco, em frente ao estande da Rádio da Bomba FM, você vai ter um pouco de dificuldade para se locomover. Mas é uma festa lotada, é uma festa que tem um público assim que vem para curtir, que vem para dançar, mas é uma festa que tem muita segurança. Só de segurança privada, segurança particular, são mais de 80 homens. Aí você entra com o apoio da Polícia Militar, Polícia Civil,
0: a GCM,
1: a Guarda Civil Municipal, bem lembrado, Edson Júnior, e também a Polícia Civil, que está com um sistema de monitoramento e reconhecimento facial. Se você vê...
0: Atenção!
1: É melhor ficar em casa. Se você tem alguma dívida com a Justiça, não vem para a festa de outubro. Porque se vier, meu irmão...
0: Você fica grampeado lá mesmo.
1: A casa cai pra você.
0: A casa vai cair.
1: A tecnologia que é utilizada nos portais do Carnaval de Salvador...
0: Tá certo aqui.
1: Está aqui presente também pra ajudar, pra auxiliar na segurança. E tudo que acontecer, aquele pós-festa, a gente vai fazer também no Voz da Cidade.
0: Perfeitamente. Senhoras e senhores, a expectativa, eu acredito, olha quem chegou aí, o nosso produtor de milhões aí, ó. É. Ô, Camila. A direita. Nossa gerente Érica.
1: Nosso amigo Walter Oliveira. Aqui tem a Kétima, tem a Júlia também trabalhando. O Edson Celestino. Ouvindo a gente, o nosso diretor Luciano Brito.
0: Alô, Luciano Brito! Aquele abraço, grande. Gente boa, da melhor qualidade.
1: Gente boa de primeiríssima categoria.
0: Exatamente. Bora, Betão. Ó a galera aí, ó.
1: Um abraço, meu querido. Daqui a pouco vai estar uma passadinha por aqui. Cantora faz entrevista também, para a cobertura. Chega pra cá, Betão. Vem pra cá, bateu um papo com a gente também. Pode vir, pode entrar.
0: Não, o quê? Mas, rapaz, isso é a democracia da mídia, meu querido.
1: Aqui as mídias se convertem.
0: É, com certeza.
1: Se conversam.
0: Exatamente. Daquele jeito. Dá licença aí, ô, meu querido. Chega mais.
1: Chega pra cá, Beto Moura. Chega pra cá, Beto Moura.
0: Bora, chega pra cá. Ao vivo. ao vivo, ao vivo, no YouTube do rádio. Olha o homem aí, Clebão! Beto Moura.
2: E aí? Ó, eu tô na Rádio 10 da Bahia, viu? Tô na Pombal FM. Oh, já pode falar, é?
1: Já tá ao vivo.
2: Ah, tá ao vivo, é? A gente é radialista, né? Quem sabe? Olha, coisa boa, viu? Olha, essa é a festa de outubro 2026. A gente sempre compõe essas histórias e a gente tem os parceiros, os somadores. É isso mesmo, a Rádio Pombal FM está aqui sempre contemplando grandes momentos da festa de outubro. A Beto Moura Filmes já está há 22 anos nesse momento. E aí a gente vive as emoções. Muito obrigado, viu?
0: Valeu, meu querido.
1: Bom trabalho pra você, Betão.
0: Beto Moura.
1: Passa o endereço dos seus canais aí.
0: Isso.
2: A Beto Moura Filmes já existe já nesse contexto aí, desses 22 anos. Beto Moura Filmes, pronto, acabou, já tá lá, não tem mais jeito. Acha lá no YouTube, vai lá no Instagram, tá lá Beto Moura Filmes. E a gente vai se encontrando, aprendendo, e eu vou amadurecendo com vocês. Eu acho que essa é a ideia.
0: Valeu, valeu. Clebão, o momento chegou, Clebão. O momento chegou.
1: Canário.
0: Canário. O príncipe do gueto. Alô, é só. Bora, joga pra cima. Vamos curtir.

Música nova, Pombal. 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

Muito boa noite com Jesus Pombal. Feliz de estar de volta. Canarianos! Muito feliz de estar de volta, como eu disse. Honrado. Obrigado pelos sorrisos, obrigado pelos olhares. Vamos se divertir. Vamos se divertir? Sim.

0: Baixinho, beijo do tio Canário pra você, viu, pai? Faz o coração pro tio Canário aí. Beijo, viu? Deus abençoe sua vida. Tamo junto, canarinho.
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0: Beijo pra você também, princesa. Beijo do tio Canário pra você.
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0: Vou cantar uma música nova pra vocês, Pombal. Essa é a música pra galera que gosta de tomar uma, mas com responsabilidade, tá? Se beber, não dirija. Mas você que tem sua galera, eu não sei o que é que você tá bebendo, beleza? Eu vou saber agora. É pra descer descendo. Rodrigo!
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0: Mais uma música nova que vem no nosso novo EP agora de verão, final de outubro, em todas as plataformas digitais pra vocês.

Quem gostou, faz barulho aí! Agradecer a toda a equipe da Prefeitura de Ribeira do Pombal, Prefeito Erickson Silva, Primeira-Dama Aline Silva, Polícia Militar da Bahia, todos vocês, obrigado. Meus fã-clubes, várias queixas, Dedo Calibrado, Canariano 79, beijo a todos os canarianos aí, baixinha linda, beijo do Tio Canário. Um beijo nas crianças, grande beijo. Um beijo nas coroas, panela velha que faz comida boa. Máximo respeito às mulheres, um salve nos homens. A todos os ambulantes também, grande beijo, Deus abençoe. Toda a equipe de palco, luz, toda a galera da imprensa, parabéns, obrigado pela atenção e o carinho com a equipe do Canário. Polícia Militar da Bahia também. Enfim, desde os backstage, a galera do hotel, da pousada que a gente ficou também. Muita gente fina. Grato. A gente fica muito feliz de ser recebido com respeito, com carinho. Muito feliz. Repertório novo, é do jeito do Canário, viu? Vou cantar as coisas que vocês gostam, mas do jeito do Canário, tá? Olha que parada. Se ficar parado, vai tomar um tá ligado. Aí a galera pensa assim, porra, vai tomar um tá ligado? Será que vão me bater? Não. Não é sobre violência. É sobre união, inclusão. Amigos, um por todos, todos por um. Se ficar parado, vai tomar um tá ligado. 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Beleza? É só sair do chão. 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

Aprendeu como é que é? 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Beleza? 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Joga a mão pra cima, quem vai sair do chão aí. 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É agora. Vamos.

0: Quem gostou, faz barulho aí. 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

0: 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E hoje eu me orgulho de ser quem sou, do jeito que sou, do jeito que Deus me botou na terra. E eu costumava e costumo cantar essa música aqui. 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

Edson Gomes. 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Quem sabe canta comigo, vem. 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

0: Uma salva de palmas pra essa banda, na moral, galera. Eu sou fã desses caras, bicho. Eu sou fã. Agradecer mais uma vez. Como é teu nome, baixinha? Seu tio é cego, velho. Melícia, como é? Como? Pietra, você é linda, viu? Jesus abençoe a sua vida, tá? Obrigado por estar aqui curtindo o tio, viu? O maloqueiro assado, Rodrigo!
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Vamos transformar Pombal agora na pipoca do canário? Vamos, vamos. Quem está cansado, dá um grito aí. Graças a Deus, não tem ninguém cansado.

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Galera da Polícia Militar, pode ficar tranquilo com essa rapaziada aqui da frente. São canarianos, tão brincando de boa. Pode ficar tranquilo.

Acabando aí, ó, apresentação espetacular dele, Igor Canário, o príncipe do gueto, levando a galera aí à loucura, meu Brasil. Bom demais, estamos de volta aqui, abertura ao vivo, Pombó FM na nossa arena aqui, pra você que tá acompanhando tudo pelo YouTube. Milhares de pessoas se renderam ao agito do Igor Canário. E ele fechou com a clássica: bota pra virar, bota pra virar. Opa! E a galera ainda vai no swingão ainda. Ó, na percussão. E você acompanhando tudo ao vivaço com a gente. Bom demais, é a festa de outubro, Ribeirão do Pombal. Gente, quero falar pra você dar um recadinho especial. Essa galera tá acompanhando a gente pela FM, também pelo YouTube. 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Bom demais, hein? Ó, lembrando a você que daqui a pouquinho tem Calcinha Preta. Banda Calcinha Preta, Daniel Dial e companhia, daqui a pouquinho, ao vivaço também na tela do YouTube da Pombal. 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Olha a nossa arena, as muitas atrações desde ontem para hoje. E acabou de se apresentar o Igor Canário, príncipe do gueto, do palco 2. Já está armando tudinho ali para a apresentação da banda Calcinha Preta. Os componentes, os integrantes da banda já estão daqui, dá para observar toda a movimentação dos músicos e de toda a produção, para poder daqui a pouquinho ter esse super espetáculo, uma das mais esperadas da noite. É a banda Calcinha Preta na edição de hoje. Ainda teremos a sofrência do Tiago Aquino. Deixa eu aproveitar aqui para passar a grade para você. E claro, dar aquela moral também a toda a equipe da Prefeitura Municipal de Ribeira do Pombal, em nome do prefeito Erickson Silva. Ok? Vamos lá então, é confirmado exatamente. Daqui a pouco o Calcinha Preta. Logo após teremos a presença de Tiago Aquino. Ainda hoje tem Juninho Moraes, é o filho da fábrica. E Samba do Xande vai fechar com chave de ouro hoje a grade do Festival de Outubro. Festa de Outubro de Ribeira do Pombal, senhoras e senhores. Muito bom. 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
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Um abraço aí para toda a nossa equipe, viu? Toda gente boa aí, da melhor qualidade, marcando presença também na audiência, acompanhando com a gente a nossa transmissão. Pombal FM, a nossa arena tá daquele jeito, esperando também aí aquela expectativa, né? Da banda, apresentação da banda Calcinha Preta. Estamos aqui nesse aguardo, né? Pois é, uma nova formação aí, onde essa galera também fica aí na mesma expectativa que a nossa equipe. 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Alô, Brunão! Gente boa da melhor qualidade. É o nosso técnico de informática aí, ó. Marca presença também nos estantes aqui da Pombal. Bom demais, hein? Esse é o Brunão. Walter Oliveira, meu produtor de milhões, também tá aqui, ó. Daquele jeito, nas organizações. Ele não tá nas carrapetas nitroglicerinadas da Pombal hoje, tá na produção com a gente. Alô, maninha! Seu filho tá trabalhando amanhã, imagine a hora. Meia-noite e 30 minutos e o homem tá na batalha. Maninha criou, foi um homem, não foi um menino, não. Ai, ai. Bora lá. 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Muito obrigado pelo carinho, pela audiência. E você, meus amigos telespectadores, acompanhando através do YouTube, nosso canal, aquele nosso muito obrigado especial por você estar aí compartilhando, antenado, tá com a gente. Aquele abraço mesmo, viu? Muito obrigado, gente. Boa
que está aí acompanhando através do nosso YouTube. Tá bom demais, hein? Cadê que mais aqui tá ligado? Alô, Eliel Ramos. Eliel Ramos está dizendo que está com maior dificuldade de chegar no nosso stand. É, meu irmão, a multidão dessa daí tá difícil mesmo. Tá pensando que é fácil? É. Não é fácil, não. Olá, nossa Arena Pombal FM, levando as melhores emoções para você. Nossa, festa de outubro, viu? Festa de outubro. Festa de outubro é aqui, minha gente, na Pombal. É um pool de transmissão para você.

0: Fala, minha galera! Ó, ao vivo é desse jeito. Passa pra cá, Danilão. Fica aqui comigo. Gente boa da melhor qualidade. 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
1: 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O Pombal FM está aqui presente. 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Vim ver como está o evento. Está muito bonito, está muito cheio de gente. A expectativa é que... Sucesso.
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0: Eu que agradeço, senhoras e senhores, está aqui, Danilo, Mundo das Flores aqui, nessa cobertura bacana, é o nosso grande, hoje é o segundo dia desse festival de novembro aqui de Ribeira do Pombal, cobertura ao vivo da nossa Pombal FM, também Pombal no YouTube, todas as nossas redes sociais e nossa gratidão a esse grande parceiro, Danilo, Mundo das Flores, muito obrigado, sejam bem-vindos. Ele falou, não sou de Pombal, já está adotado como um cidadão pombalense. Eu vos declaro, pelos poderes concedidos a mim pela Pombal FM, como cidadão pombalense. Valeu, Danilão. Gente, ó, daqui a pouco Calcinha Preta você não pode perder, fique tranquilo, todo mundo nessa expectativa, nesse grande espetáculo que está chegando daqui a pouquinho aqui na nossa rede de transmissão, no nosso pool de transmissão. Kleber França! Opa, chega pra cá, Clebão, bora. Vai que é tua, meu filho. Vem cá, Clebão.
2: Levo daqui. Muito bem. Ao vivo pra você, diretamente da festa de Oculta Linda, com o FM, mais um ano, fazendo esse showzaço de momento, nosso programa de transmissão. 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
3: Obrigado, pessoal. Obrigado. 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Saúde.

0: Gustavo Lima, Valquíria, Júnior Viana, Rafinha e Bruno.
1: Esse é mais forte. Esse é mais forte, esse aí. Esse aqui também é forte. É, meu amigo. Ó, desde 2020, esse aqui é forte. E a gente tá aqui.
2: É, mas ele jogou.
1: Você que tá nos acompanhando aí nas nossas redes sociais, no YouTube, na Boba Rádio, no Sai com ele. Bom, você, né, que tá em casa, tá relaxando, não esquecendo, mas, de certa forma,
2: ele deu um cortado
1: no meio da festa, tá no meio da folia do estádio. A festa de outubro 2026. Olha, acabou de ficar o Cepreta. Daqui a pouco a gente conversou, o pessoal vai conversar, conversando com a turma da dona Tiago Arceira.
2: Aqui, ó, observando aqui.
1: Posição a nova.
3: E é o primeiro do mal. Não foi parado.
2: Tem a clave aqui.
1: O relacionamento entre pai e filho, enfim. E brevemente vai estar sendo lançada essa música. Ele falou um pouco da seleção, né? De como ele escolhe as músicas e como ele seleciona essas músicas que falam de fatos da vida real, que fatos do cotidiano, da vida das pessoas que acontecem, né? E ele transforma isso em música, por isso que, na visão dele, faz tanto sucesso aí as músicas que ele apresenta. O locutor oficial da festa de outubro está se preparando, vai chamar a maior banda de forró do planeta. Agora, na festa de outubro, Calcinha Preta fazendo um grande show, um grande espetáculo. Em dezembro, inclusive, eles vão estar lançando um novo trabalho. Então vamos lá, curtir na festa de outubro 2026 com vocês, Calcinha Preta, ao vivo aqui na Arena Pombal FM. Pessoal, chamei, mas a banda Calcinha Preta não começou a cantar, mas vai começar. Tenham paciência. É, o locutor da festa chamou, né? Por isso que eu anunciei que vocês iam acompanhar agora a banda Calcinha Preta. Mas é assim mesmo, coisa que acontece quando a gente está ao vivo. E no rádio tem muito disso, né? De que a gente tem que, às vezes, estar ali improvisando alguma coisa. A gente quer agradecer demais aqui os nossos parceiros, os nossos anunciantes. 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Castanha essa aqui é produzida aqui em nossa terra, produzida em Ribeira do Pombal. Você sabia que Ribeira do Pombal é conhecida, né, Edson, como a terra da castanha, a terra do mel, a terra da castanha. É uma bacia leiteira importante. A cidade passou, de Ribeira do Pombal, inclusive, está lá o caju e a castanha na nossa bandeira.
4: Atravessou o mundo, emocionando multidões, sendo trilha sonora.
1: Olha a pressão.
4: Em muitos corações.
1: Eu me lembro quando eu era pequeno,
4: com mais de 30 anos,
1: querendo começar a fazer locução, aí fazia aquelas brincadeiras com o celular e gravava, fazendo a vinheta da banda Calcinha.
4: Porque você está diante da maior banda de forró do planeta.
1: Volume, não sei quanto. Lembra disso? O que é isso?
4: Então, comecei
1: imitando o locutor da Calcinha Preta, que diz a lenda que ele acordava de madrugada, com a voz bem aveludada. Sabe que quando a gente acorda com aquela voz mais grave, né? Preta. Ele acordava de madrugada pra gravar a vinheta da banda Calcinha Preta. Vamos lá! Festa de outubro 2026
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1: aqui na Arena
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0: se solta, porque hoje com a banda Calcinha Preta, a maior banda de forró do planeta, vai ser
1: demais!
0: Que tem história disso com a gente mesmo.

0: é o seguinte, por onde a gente vem fazendo, por onde a gente vem passando, a gente vem fazendo esse momento ficar muito especial. E hoje aqui em Pombal não vai ser diferente. Vamos mostrar pro Brasil como se faz festa, Pombal. Quem tiver com o celular agora, liga a lanterna e coloca lá em cima. Que esse momento vai pro Instagram do Calcinha Preta agora, nesse exato momento.
1: Todo mundo
0: com o celular pra cima agora com a lanterna ligada.
1: Isso.
0: Todo mundo. E vamos fazer o seguinte, cantando assim, ó. Vem depressa, puf.
1: Pra lá, pra cá, pra lá, solta a voz. Dê uma chance. Quero ouvir. Ouvir.
0: Só vocês agora. Vem depressa, puf.

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0: Tem mais uma pra vocês.
1: Manda, manda, calcinha preta, declara seu amor e vira manchete de jornais. É o que você vai ouvir agora.

0: Alguém conhece esse solinho?
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0: Deus abençoe a cada um de vocês. Que honra estar junto com vocês aqui no festival, né, de outubro. Agradecer a todo mundo que está em casa, que está curtindo o show da Calcinha Preta. E a cada um de vocês, que Deus abençoe. Obrigado pelo carinho.
1: Nosso prefeito Erickson Silva, primeira dama Aline Silva. Festival de outubro, Prefeitura de Ribeirão do Pombal, capitão do semiárido, deputado federal Ricardo Manhã, obrigado pelo carinho, Ricardo. Nosso fisioterapeuta Antônio Neto, obrigado pelo carinho. E a galera de toda a Ribeira do Pombal, daqui a pouquinho tem Thiago Aquino pra vocês. Vai ser demais!
2: Obrigada, gente! Olha só, foi lindo demais. Obrigada por essa energia maravilhosa de vocês. Terem cantado todas as nossas canções. É claro que logo, logo a gente está de volta aqui pra cantar mais pra vocês, tá bom? Obrigada e até a próxima, se Deus quiser!
1: Obrigado, Pombal! Obrigado, Pombal! Obrigada, Polícia Militar aqui presente, toda a galera do camarote.

0: Polícia Militar. Obrigado. Corpo de Bombeiro, Polícia Civil, Guarda Municipal.
1: Nossa, com certeza a Clábia França tá daquele jeito, é muita animação. Calcinha Preta terminando sua espetacular apresentação. Que show, que show! Calcinha Preta. É só filé. Inclusive, trouxe esse flashback e foi uma das primeiras canções que eles apresentaram logo no início da sua carreira no volume 1. Onde tem Calcinha Preta, a moçada é só filé.
2: Em dezembro, ele está lançando um novo espetáculo, Mágica, um bom trabalho que vai reunir sucesso do passado, claro que tem que ter, e alguns novidades no lançamento.
1: Tudo fazendo parte desse novo projeto atemporal.
2: É. Maravilha! Calcinha Preta, de volta à Ribeira do Pomal, de volta à festa de outubro. 2026, um ano histórico aqui para a Ribeira do Pomal, com uma festa gigantesca e de atrações de peso. E a Rádio Pomba FM tem o prazer de levar toda essa emoção para você que nos acompanha no rádio e também aqui nas nossas redes sociais, no YouTube, por exemplo. Valeu, obrigado. Se inscreve aí no nosso canal, se ainda não se inscreveu.
1: E compartilha com todo mundo onde está chegando aí essa imagem, toda a nossa cobertura. Você coloca no grupo da família, coloca no grupo de quem está longe. Também aí os amigos na Bahia, no Brasil e no mundo inteiro. Daquele jeito. 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
2: É, meu amigo, festa de outubro 2026 é aqui na Rádio Pombal FM. Você já curtiu pela Rádio Pombal FM ontem? Já curtiu Toque 10, Léo Santana, Jota Quest, Ferrugem, Dori Casanova, Elus Freitas, Rafa Leão. Hoje, no palco da festa de outubro, você já curtiu quem?
1: Várias atrações hoje, inclusive a última atração foi a banda Calcinha Preta e agora já passando o som, Tiago Aquino.
2: Pois é, eu conversei com o Tiago Aquino, inclusive você vai acompanhar essa entrevista lá nos nossos canais, nas nossas redes sociais, arroba Rádio Pombal FM. E olha, que show do Calcinha Preta, hein?
1: Espetacular, espetacular. Calcinha Preta.
2: Amanhã tem o Carlos Lima, que é uma atração que tem um apelo popular gigantesco.
1: Tarcísio do Acordeão também, né? O gordinho, Tarcísio.
2: Hoje, mas houve uma troca, né?
1: Houve uma troca.
2: Minha amiga logo tocou hoje, ia tocar amanhã, tocou. Quer dizer, hoje já passamos da meia-noite, então hoje.
1: Hoje é domingo.
2: Hoje é domingo, então. Peraí, qual é o dia?
1: Hoje é domingo, dia 11.
2: Domingo, dia 11, ele ia tocar o
1: Rafinha Big Love.
2: Foi pro sábado, tocou no sábado. E o Tarcísio que ia tocar no sábado, foi tocar agora no domingo.
1: É.
2: Essa mudança aí na agenda, na programação da festa. E o Tarcísio do Acordeon, meu amigo, bota pra quebrar, viu?
1: O gordinho sabe o que faz.
2: Ele canta, ele faz. Você, principalmente a vaquerama.
1: A galera gosta, gosta muito, viu? 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
2: Do Arena Pombal FM 2026.
1: Daquele jeito. Ô! Oh.
2: Tem o quê?
1: Tiago Aquino.
2: Ao vivo pra você, em todo o Brasil, que nos acompanha através do nosso canal no YouTube.
1: É daquele jeito. Então, senhoras e senhores, a contagem já está sendo feita, é uma contagem regressiva. Logo, logo, já está tudo pronto. Acabo de receber informação aqui, Clebão, já está tudo pronto, som passado. E ele está chegando. Ele está chegando. É.
2: Tá
1: Tá tudo pronto pra chamar.
2: Rapaz, é rápido.
1: É rápido.
2: Essa estrutura ajuda muito, né? Essa dinâmica.
1: Você lembra que antigamente quando tinha um só, é 30 minutos pra desarmar uma banda, 40 a 1 hora pra armar a outra. Quando...
2: E às vezes a montagem do instrumento, da bateria, né? Ah,
1: claro.
2: Pra passar longe, não. As baterias já sobem pro palco praticamente todas montadas, só plugar os cabos lá. E antes mesmo da banda acabar, já estão montando a outra.
1: Ainda mais com essa facilidade das mesas de alta tecnologia digital, rapidinho coloca ali, colocou a senha, ele vai sozinho, já foi, daquele jeito. Kleber, vou te falar, viu, olha, Thiago Aquino também bastante esperado, arena aqui lotada, todo mundo no aguardo.
2: E é um artista, Edson Júnior, que canta as realidades da vida cotidiana.
1: Isso.
2: Né? Uma traição.
1: É.
2: Uma separação.
1: Deixa eu te fazer uma pergunta, já que você entrou no tema da sofrência. Onde é que dói mais quando o cara vai tocar uma música de sofrência? Dói no cantor, dói quem tá ouvindo, ou dói no cara que ligou pra ex às 2h30 da madrugada?
2: Ah, ligou pra ex e levou o bolo, levou fora. Esse sofre. Sofre dobrado, triplicado, né? É, meu amigo, não é fácil não. E ele vai lançar agora, ele até contou um pouco dessa história, dessa questão de contar a realidade, vai contar em uma música a história de um casal e de um filho que viu o pai saindo de casa, voltando, um relacionamento conturbado e o filho acompanha tudo isso. É uma realidade muito...
1: Eu tô achando que a realidade é dele. Eu tô achando que a realidade é dele. Tá se confundindo com a do Thiago. Mas, na verdade, é muitas, muitas crianças passaram por um trem desse daí, viu?
2: Não é fácil, não. É a história de muitas vidas, de muitas famílias. E aquela do relacionamento, da separação, do reencontro. Casal que namorou quando jovem, separou.
1: Distintas,
2: né? Tudo isso o Thiago canta e a gente vai ouvir agora.
1: Então vai lá, eu quero que você apresente o cara aqui, ó, ao vivo na nossa câmera. Vai lá, vai lá. Vamos chamar aqui também.
2: Vamos lá, juntos.
1: Senhoras e senhores, com vocês.
2: Pra vocês.
1: Thiago
2: Aquino.
1: Ao vivo.

na porra de minha rede. Pretinho, Maestro Císio, tem alguém apaixonado aqui hoje? Tem? Alguém já beijou na boca hoje? Não. A hora de beijar na boca é agora, viu? Pra você que não ficou com... Olha pra pessoa que tá do seu lado e fala assim pra ela, ó.

Deixar. Bora, Maio. Deixar um forte abraço, meu prefeito. Erickson Silva, tamo junto, meu irmão. Minha primeira dama, Aline Silva. Também o meu deputado federal, Ricardo Maia. Um beijo, tamo junto. Toda a família de Ribeira do Pombal. Bora, Maio. Não para, não. Vai! Sacode! Ei, me tira uma dúvida aqui. Você tá bem mesmo, é, pose?

Ah, Mascote, Mascote tá com uma música que ele gosta demais, né, Mascote? É uma música novíssima, ele adora demais. E essa daqui dá pra tomar cachaça, não, Mascote? Toca aí, Bainho, vai! Sacode!

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0: Festa de outubro 2026, Rádio Pomba FM, direto da Arena Pomba FM, no meio da festa, levando toda essa alegria, toda essa emoção pra você. Começamos lá por volta das 10 horas da noite, né? A nossa transmissão aqui no YouTube. De lá pra cá, transmitimos aí shows de Igor Canário, Calcinha Preta, Thiago Aquino, agora nesse exato momento se apresentando. Um baita trabalho, né, Edson? É, pode preparar seu coração, porque a emoção tá garantida. 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E amanhã você está aqui de novo, né? Amanhã não, daqui a pouquinho está de volta.
1: Para mais um finalíssimo dia, terceiro dia aí do nosso festival 2026. Muita felicidade em Ribeira.
0: Com Gustavo Lima. Fala comigo, bebê. Valeu, gente. Um abraço. Tudo de bom. Tchau, tchau. Valeu.

0: João Matias e Tião Goiano. Essa dupla foi produzida por Raimundo Fagner. Uma moda 100% raiz. Se ouviu antes Cacique Pajé, dupla Saudade, Matos e Matheus, Vem em Mim, Paixão, e ainda Roberta Miranda, Um Dia de Domingo. Daqui a pouco, depois do intervalo, tem mais
1: e aí,
0: sucesso
1: tá
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6: 4:15.
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1: É desse jeito que a gente segue o nosso Domingão Sertanejo, só tocando sucessos. André Andrade, Paixão Caipira.

No destaque da moda de viola aqui no nosso Domingão Sertanejo, Fernando e Osmair desabafando essa música do Zé Mulato. Você ouviu antes Luiz Goiano e Gircel da Viola com Pupurri de Guarânia. Francisco e Fernando Mineiro de Montebello e ainda André Andrade, Paixão Caipira. Daqui a pouco tem mais.

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4: 4:30.
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1: E como é bom ter você aqui no nosso Domingão Sertanejo, sempre recordando grandes sucessos aqui comigo. E aqui a música não para. João Mulato e Pardinho. Aqui, ó, eu chego aço.

0: Nashville, vem me amar. Você ouviu antes Neinando em Cada Coração, Uma Saudade, Jacó e Jacozinho, Filho de Pobre, e ainda João Mulato e Pardinho, Eu Chego Aço.
1: Dá licença, minha gente, desculpe a pouca demora, a prosa tá muito boa, mas tenho que ir embora.
0: O nosso Domingão Sertanejo tá chegando ao final, mais uma vez agradecido pelo carinho da sua audiência, e no próximo domingo tem mais. Abraço do Viola, até lá!
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3: É 13!
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0: 5 e 1.
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3: Olá, Brasil, sejam bem-vindos, estamos começando mais um Clássicos do Rei. Aqui a emoção, a música se encontram para celebrar a trajetória de um dos maiores ícones da música brasileira, o grande rei Roberto Carlos. Prepare-se para reviver sucessos inesquecíveis e se deixar levar pela magia das canções que marcaram gerações. Aperta o play e curta essa grande viagem musical. E para começarmos, vamos com o sucesso Esse Cara Sou Eu, que se tornou um dos grandes sucessos de Roberto Carlos, lançada em 2012. A canção tem uma melodia envolvente e fala sobre um amor idealizado, onde o homem descrito na letra é atencioso, protetor e apaixonado. Com um tom romântico e emocional, a música conquistou o público e foi trilha sonora de muitas novelas, reforçando a conexão entre o artista e seus fãs. O estilo clássico de Roberto Carlos e a mensagem sincera da letra ajudaram a solidificar o impacto da canção, tornando-a um dos hinos mais românticos brasileiros. Vamos conferir Esse Cara Sou Eu.
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0: Coração Sertanejo à volta e esse cara sou eu, fechando já o primeiro bloco aqui nos Clássicos do Rei, aqui na sua rádio preferida. Baby, pequeno intervalo tá chegando e a gente volta na sequência. 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
3: 5:17.
0: E já estamos de volta com os Clássicos do Rei, um dos programas de maior sucesso do Brasil. E já estamos de volta por aqui. Agora vamos com o sucesso Promessa. Essa música foi lançada em 2005 e é mais um dos grandes sucessos românticos do Rei Roberto Carlos, que conquistou os fãs com sua sensibilidade e profundidade emocional. A letra traz um tom de compromisso e entrega muito amor, algo que sempre esteve presente na obra do Rei. Com sua voz inconfundível e interpretação envolvente, Roberto Carlos fez dessa canção um dos destaques de sua discografia moderna, provando que seu estilo atemporal continua encantando gerações. Aumenta o volume, chegando Promessa.
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0: Todo mundo me pergunta o encontro e promessa. Já fechando por aqui o segundo bloco dos Clássicos do Rei. Chegando o intervalo comercial, a gente volta na sequência. 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
5: 5h32.
0: E já estamos de volta com os Clássicos do Rei, um dos programas de maior sucesso do Brasil. Olá, já estamos de volta por aqui, Clássicos do Rei com César Fama na sua rádio preferida. E agora tá chegando aqui Momentos Bonitos, essa música do álbum Amor Sem Limites do ano 2000. É uma das grandes canções que reforçam aí o romantismo característico do Rei Roberto Carlos. A música traz uma melodia suave e uma letra que celebra uns instantes especiais vividos ao lado de alguém muito amado. Com sua interpretação emotiva e sua conexão única com o público, o Rei transforma simples momentos em memórias inesquecíveis e reafirmando aí o seu legado da música brasileira. Aumenta o som, chegando por aqui mais um grande sucesso.
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0: Você conferiu por aqui, vê se volta pra mim o grande amor da minha vida e momentos tão bonitos. Mais um bloco, terceiro bloco fechando por aqui. Intervalo tá chegando e a gente volta na sequência.
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1: 5h47. E já estamos de volta com os Clássicos do Rei, um dos programas de maior sucesso do Brasil.
0: E já estamos de volta por aqui com os Clássicos do Rei. E agora eu quero falar para você, mulher de 40. Você que tá com a gente, muito obrigado pela sua participação, né? Esse sucesso, Mulher de 40, foi lançado em 1996. É uma das canções do grande rei Roberto Carlos, que exalta a beleza, a experiência e o charme da mulher madura. Com uma melodia envolvente, uma letra que destaca a admiração pelo jeito único e marcante das mulheres nessa fase, a música rapidamente se tornou um hino de valorização feminina. O romantismo e a sensibilidade do rei transformaram essa homenagem em um grande sucesso, conquistando gerações de ouvintes. Então, para você, mulher, grande sucesso chegando por aqui.
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0: fechando muito bem por aqui. Você é Minha Alô e Mulher de 40 foram os últimos sucessos do programa de hoje. E assim encerramos mais uma edição aqui dos Clássicos do Rei, relembrando os maiores sucessos do eterno rei Roberto Carlos. Obrigado aí pela sua companhia, por compartilhar essa paixão pela música. Na próxima edição tem mais emoção, mais nostalgia e, é claro, mais canções inesquecíveis. Baby, fera, cuide-se muito bem e até o próximo programa.
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0: 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Olha a hora, 6:09. 6:09, estamos chegando com o nosso programa Prosa de Vaqueiro aqui pela Rádio Pomba FM. Rádio 10 da Bahia. Alô, som. Alô, alô, alô. Alô, bom dia. Com muito prazer, com muita alegria, até as 9 horas da manhã. A partir de agora, eu, Paulo Gomes, te faço companhia. Neste super domingo, dia 11 de outubro de 2026. Com o amor de sempre, a gratidão de sempre, a agradecendo a permissão de estarmos juntos, celebrando a vida, celebrando a música, celebrando a cultura popular. Através das ondas do rádio 99,1. Você é o nosso convidado especial para chegar para cá. Tem gente que tá acordando agora. Tem gente que tá de virote. Encontrei muitas pessoas aqui saindo do espaço do Ferreirão, né? Finalizando aí o segundo dia de atrações da festa tradicional do mês de outubro em Ribeira do Pombal. Vamos ali só o pacote, viu? Só o pó da rabiola. Mas encontrei também uma turma ali fazendo já caminhada, fazendo corrida, 3 rapazes já correndo, né? Será que é para tirar a cerveja do corpo? Eliminar mais rápido? Maravilha, maravilha! Acompanhe através dos nossos canais oficiais, nosso Instagram, arroba Rádio Pomba FM, nosso Facebook, Rádio Pomba FM. Os contatos telefônicos 75-3276-1817, WhatsApp 99900-1817. Você participa, pede música e oferece para quem você quiser. Tem ouvinte aqui na escuta, né? Ô, seu Manuel, bom dia.
1: Bom dia, bom dia, bom dia, bom dia, Paulo. Bom dia a todos, Deus abençoe o nosso dia. Amém, amém, amém. Paulo, bom que você... tocasse pra mim aí, só de Agrestina, por favor, meu irmão. Deus me dê um bom dia.
0: Agrestina, deixa eu ver aqui. Valeu, seu Manuel, um abraço de bom. Obrigado pela escuta, né? Ajustando aqui os botões. 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Também divulgando aqui os nossos patrocinadores na mega ultra transmissão da Arena Pombal FM, né? Cobertura especial, os 3 dias de festa em loco, lá dentro do Espaço Ferreirão, acompanhando as melhores emoções da festa de outubro. 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Pois é, parceiros e amigos aí na transmissão da festa de outubro aqui pela 99,1 Rádio Pombal FM. E a você, razão maior do nosso sucesso, para estarmos aqui celebrando essa coisa bacana, essa coisa especial que é a cultura popular do vaqueiro. Tivemos aí na última semana, dia 8, o dia do vaqueiro, o dia nacional do vaqueiro nordestino. E nada melhor do que num momento tão importante de transição, de muito disse-me-disse, muita, sabe, os ânimos acalorados, a gente centrar e dizer assim, sou nordestino e tenho valor e defendo a minha bandeira. Então, nordestinos e nordestinas do nosso querido Brasil, em especial da nossa querida Ribeira do Pombal, o nosso território aqui do semiárido Nordeste 2, aquele abraço, bom dia, cuida pra cuidar, né, Luiz Eduardo? Luiz Eduardo já tá de pronto e ordem, é, Luiz?
2: Bom dia, Paulo Gomes.
0: Bom dia,
2: Luiz. De vaqueiro na Rádio Pomba FM. Luiz Eduardo lá fazendo a janela.
0: Será que dormiu?
2: Levemente, Ribeiro Pombal, toque pra nós ouvir. Uma música de Sandro, aí, Guiá e Fozão, top 10, a banda vaqueiro. Se tiver na programação aí, tá bom? Manda um abraço aqui pra Gilda, da Cavalgada das Abrobas, né? Nosso amigo Bubu tá fazendo Aracaju. É, Solelé. E a todos da Rádio Comboio FM, que fez toda a cobertura da festa de outubro.
0: Tá bom, tá joia.
2: E okay. Ótimo domingo pra você. Cuide que vai dar medida.
0: Tá bom, meu querido, muito obrigado. Forte abraço pra sua mãe, Dona Maria José. Alô, seu Lelé. Pessoal na região das Gamelas, São José. Aquele abraço. Fala em São José, olha quem tá chegando, meu Deus do céu. Será que dormiu? Pelo amor de Deus. Alô, povo do Sanjo.
3: Bom dia, Paulo Gomes.
0: Bom dia, bom dia.
3: Cuide aqui a gente da Fazenda Sanjo. Quero ouvir carro aí, pra nós tomar aquele café com cuscuz. Vai ficar forte, quebrar milho.
0: Vai quebrar milho?
3: Cuide, que o sol tá começando quente.
0: Povo do Sanjo, valeu, Henrique. Bom dia.

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E a gente abraça aqui os visitantes, os amigos, os conterrâneos, os filhos da terra, os que não são filhos da terra, mas que sentem-se assim, hein, à vontade para dizer que é filho de Ribeira do Pombal, porque aqui produz, aqui instalou residência, aqui instalou seu comércio, constituiu família, mantém sua família, faz o trabalho, a sua vida diária, o seu orgulho de dizer que é pombalense. Um abraço.

Estamos ouvindo aqui o programa. Bom dia, bom dia. Bom dia, Paulo. Estamos aqui no Alto Bonito. Abraço para meu sogro João Gato, ouvindo o canto dos pássaros. É, e a Pumba FM. Quem é? Deixa eu ver aqui, abrir a foto. Para ver se eu consigo identificar. Aparece aqui Luan Miranda, é isso, Luan? Luan Miranda, um abraço a toda a família.

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1: Naldinho da Brahma tá aqui digitando, tá digitando. Bom dia, Naldinho. Um abraço. Alô, Dedé da churrascaria. Bom dia, Dedé. Já tá preparando as carnes, Dedé.
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baiano de vaqueiro, né? É sempre muito bom. 6:20, 6:20. O aboio do vaqueiro.

do meu amigo Faria Zegado. Eu saio puxando a guia do meu Nordeste inteiro, abraçando os conterrâneos, esta dupla de vaqueiro.

0: 6h32. Você tá sabendo, né? A Pomba FM tá transmitindo ao vivo as emoções da festa de outubro 2026. 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Alice, bom dia, Alice Rodrigues. Daqui a pouquinho tem as aventuras da Alice. Ela deu uma geral bem diferente nas matérias de hoje, que conversou com professores, né? Tá chegando aí o dia do professor. Dia do professor, próximo dia é dia 15, é isso, né? Amanhã é dia de Nossa Senhora Aparecida, dia das crianças e é dia municipal do vaqueiro em Ribeira do Pombal, né? Eu sempre anunciava essa questão do dia 15, mas foi em virtude daquele momento que teve uma procissão com cavalgada e aí a gente empolgado com o padre Rosivaldo. E na minha cabeça ficou que seria dia 15. Só que aí eu estava conversando com o Bebeto, e o Bebeto, na época, presidente da Câmara, foi ele que apresentou o projeto de lei e foi aprovado por unanimidade. Então, olhando o documento que ele passou para mim, é dia 12. Então, amanhã, dia 12 de outubro, além do Dia das Crianças, além do Dia de Nossa Senhora Aparecida, é também Dia Municipal do Vaqueiro em Ribeira do Pombal. E que nós vamos comemorar no dia 16, porque amanhã é tudo corrido, celebrações, novenário e coisa e tal. Então vai ser comemorado o dia 16, próxima sexta-feira, lá no povoado Tapera, a partir das 13h, na residência de Dona Jailda e o Bonitão da Tapera. Senhor Eunildes, que de uma forma muito amorosa, né, bem receptivo, vão receber lá a turma para poder fazer o início das comemorações do dia do vaqueiro em Ribeira do Pombal. E aí tem forró pé de serra, 5h a gente se desloca até a Praça da Igreja, vai ter celebração da palavra com o ministro Paulo, algumas apresentações culturais e também o encerramento vai ser com o Fernando Amarante, o vaqueiro Fernando Amarante. Portanto, você é nosso convidado especial para participar, né, de um dia tão importante que é o Dia Municipal do Vaqueiro em Ribeira do Pombal. Você pode contribuir, né, a gente está aceitando aí as contribuições porque tem despesa e a gente está tentando aqui encaminhar da melhor forma possível. Tem um chapéu de couro que eu comprei para mim, mas que aí eu não gostei muito porque é pesado, né? Pesado, eu quero algo mais leve na minha careca. E aí o chapéu está disponível numa rifa Eu tô pegando hoje os bilhetes da rifa com o Reneg, então nós teremos aí 200 bilhetes para poder tá fazendo sorteio desse chapéu. Então é importante também a sua contribuição, independente de valor, a gente agradece de coração a sua importante contribuição no Dia Municipal do Vaqueiro. Alice Rodrigues aqui falando comigo, manda as matérias, Alice, aqui pelo WhatsApp da rádio. 3 da manhã, acho que foi isso. O meu telefone não funciona mais. Já usei vários carregadores aqui. Só faltei jogar no chão, né? Então, o meu telefone não tá funcionando. As matérias do Prosa, você manda aqui pelo zap da rádio. Vou correr ali depois para poder pegar o notebook. Ainda bem que o notebook tá no carro. Mas, por enquanto, Paulo Gomes sem contato. 000. Pode ir ali, Livinha, arrumar mala, Livinha. Arrumar mala. Dona Aninha, seu Agemirinho. Ah, rapaz, seu Agemirinho aniversariou essa semana, né? Completou a idade nova, né? Foi quantos anos, ali? 60 e quanto? Cuida pra cuidar. Aos demais aniversariantes, aquele abraço, viu? Alô, vaqueiro, bom dia.
1: Bom dia, Paulo Gomes, é César da Robê, mas estou aqui na sua terrinha, aqui em Jeremoabo. Na Lagoa Escondida aqui.
0: Tá escondido mesmo. Um abraço aí. Tá na Lagoa Escondida. Bom dia, Dona Dulce.
2: Bom dia, Paulo. Bom dia pra todos aqui da cova, pra minha família, Luana, além com a família, Luciano, lá em Belo Pombal, Jaciela em Vitória, Antônio Joaquim, Alessia tá aqui. Eu mandei um vídeo pro seu contato, mas você disse que não tá pegando, né? Bota a música aí. Cláudio Rio.
0: Cláudio Rio.
2: Pra todos.
0: Tá bom, minha querida. Ah, o vídeo chegou aqui. É o mais novo vaqueiro da família, né? Alê, você tá com a senhora aí hoje, é?
3: De frente aqui, ó. Olha,
0: montar na bezerrinha. Muito bem.
4: Chegou e é pião.
0: Aí, 6:44. É o Prosa de Vaqueiro aqui pela Rádio Pombal FM, a Rádio 10 da Bahia. Quem mais tá por cá? Do que Dulce?
2: Eu, o vaqueiro mais novo da família.
0: Tá certo, o vaqueiro mais novo da família. O meu nome, esqueci aqui, deu branco agora no nome, viu? Meu nome bonitinho,

0: falou aqui a idade de Cuida-Cuida, 75 anos, 75 anos, completou aí o seu admirinho, o Cuida-Cuida, o bonitão de Dona Ana, lá no distrito de Vila Rodrigues, no Barrocão. E os áudios que a Alice está enviando é professora Romilda, né? Professora Romilda é ouvinte assídua do nosso programa, participa, vira e mexe com cordéis aqui, maravilhosos, especiais, e foi entrevistada pela Alice, né? É uma homenagem aí ao dia do professor. Vamos acompanhar? Eu já vou acionar a primeira aqui. Alice Rodrigues em suas aventuras com a professora Romilda. Bom dia, bom dia.
1: Bom dia, bom dia a todos os ouvintes da Pomba FM, prosa de vaqueiro. Mais uma vez nas minhas aventuras, um pouco diferente. Hoje eu estou aqui com a ouvinte, apaixonada por rádio, pelo prosa de vaqueiro. Sempre, logo cedo, está com o radinho ali ligado, né? Mas também falar dessa pessoa. Ela é uma pessoa muito especial, eu sou suspeita de falar. Foi minha professora, professora de minha filha. Sempre nos dá o prazer, né, de fazer belíssimos cordéis. Professora Romilda, Fabiana Rocha, mas hoje estou aqui com Romilda. E ela vai falar aqui um pouco sobre essa paixão por rádio e também pela escola, né? A dedicação que ela tem com os alunos, com as famílias. O amor que ela tem é nítido, né? É perfeito. Eu acho isso perfeito. Ela tem uma dedicação, eu convivo aqui com ela na Escola Municipal Ferreira Brito. Ela leciona aqui há muitos anos. E já parabenizo a todos os professores e a ela também.
2: Bom dia, sou professora Romilda. Leciono aqui na Escola Municipal Ferreira Brito há 38 anos. Sou alfabetizadora, amo alfabetizar. Foi uma bênção que Deus me deu, esse dom, esse carisma, essa alegria. Deixo aqui meu abraço aos ouvintes da Pombal FM, aos ouvintes do Prosa de Vaqueiro, a Paulo Gomes, que é um amigo que eu tenho muito apreço, de um coração gigante. Então, assim, falar de professor, para mim, é maravilhoso, porque foi a profissão que eu escolhi desde pequena e até hoje estou aqui e amo o que faço. Quero também deixar um abraço para todos os professores, para os meus colegas, que estamos aí nessa luta, né? Nessa luta diária, amando, ensinando e aprendendo.
1: Pronto, professora Romilda, eu já estou aqui, viu? Agradecendo pela sua participação e dizer assim, que foi lindo estar aqui nessa prosa com você, viu? Muito obrigado pelo carinho, sempre que a gente procura professora Romilda, professora Fabiana, sempre nos ajudando com os belíssimos cordéis, mas hoje, né, estamos aqui para falar do professor, né?
2: Também quero agradecer a você, Alice, que alfabetizei também sua filha. Isso. E digo assim, viva a leitura, viva a escrita, viva os estudantes e viva o professor.
1: Viva!
2: Viva!
1: Viva! Isso foi uma singela homenagem, né, do Prosa de Vaqueiro a todos os professores ouvintes, da rádio, do mundo. Que Deus abençoe a cada um de vocês.
0: Maravilha, maravilha. E aí rendeu, viu? Rendeu uma beleza a prosa lá com os professores. Professora Romilda iniciou aí essa série de entrevistas, esse bate-papo com a Alice. Aí, Laurinho entrou pelo meio, professor Everton. E aqui ao longo do programa eu vou passar para vocês, tá bom? Professora Romilda, muito obrigado pelo carinho. Que espetáculo, né? Quanta sabedoria. E que bom, parabéns. É a nossa homenagem especial, aí uma ideia da Alice de poder trazer para o Prosa, né? Essa homenagem aos professores e professoras de Pombal e de todo o país. Alô, cuida pra cuidar, Creuza. Creuza Rodrigues. É a Leque Leque. Bom dia, Genilza. Bom dia, Genilza. Cuida pra cuidar, Genilza. Ok, Genilza. Ontem eu tava conversando com o seu Regi. Vamos ver aqui o embarque, né? Das toneladas de queijo. Olha, na celebração. Na celebração da palavra. Vai ter a celebração, não é uma missa. Vai ter a celebração da palavra. No dia lá dos festejos, do dia do vaqueiro no povo Atapera. Atenção, povo Atapera e região, alô Ribeira do Pombal, tá todo mundo convidado para essa celebração, viu? Começa cedo, 13 horas, é sexta-feira, dia de feira, aquela correria, mas se você puder chegar 3 da tarde, chegue 3 da tarde, 5 da tarde, a celebração vai ser às 18 horas, celebração da palavra com o ministro Paulo, tá certo? Vai ser na frente da igreja. E aí, o que é que o vaqueiro vai ofertar para São José? Vai ofertar para Nossa Senhora. Vai ofertar para Deus a sua gratidão, o seu melhor.

0: filho e tal. Algumas pessoas já estão conhecendo. Então, você comprando o bilhetinho, você vai estar colaborando também com as despesas do evento. Já vai em R$3.500. R$3.500 é a despesa projetada para mais ou para menos, né? Aí tem que pagar segurança, tem que pagar comida, tem que pagar churrasqueiro, porque Jailda e Aeronils deram um porquinho, né? A gente já deu uma fritada. Tem que pagar o mini trio, né? Do Roberto Valson, tem que pagar o Fernando Amarante, né? O pessoal que vinha se apresentar, tem lanche do menino e por aí vai. Então, qualquer colaboração é super importante, qualquer valor, tá bom? Nós já arrecadamos aí uns R$2.000, mais ou menos. Viu, Jailda? Jailda já tá arrecadando por lá, eu por cá, e a gente vai agradecendo. Falar em agradecer, eu ia até, é porque meu celular não tá ajudando. Eu já tenho aqui as pessoas para estar registrando o nosso agradecimento, mas não vai ser possível deixar o celular ressuscitar. Ressuscitar, celular. Parou de vez, Alizão. Parou.
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0: O ano de 1995, essa música foi lançada arrebentando os corações. João Paulo e Daniel. Alguém! Bom dia, no Prosa.

0: chegue pra cá. 6h59. É o cara véia de braços abertos. Um abraço à minha querida Cacá, Cátia aqui está, tá na escuta do programa. Ah, eu vi a mensagem. Cátia também tá aí arrecadando com o pessoal, né? O pessoal que tá colaborando aí no Dia Municipal do Vaqueiro, lá na Tapera, pode procurar Kátia Catequista, a nossa amiga Cacá. Aí Cacá tava contando uma história que vai fazer uma cirurgia, era pra fazer essa semana, semana passada não deu certo. Eu disse, é Cacá, então tomara que não dê certo também essa semana que vem. Só na outra, né? Aí a cirurgia espera. Brincadeira, se der Deus, se não der, paciência. Um abraço. Pontualmente 7h. Falar aqui com a vaqueira Rosilene, a prefeita lá do Jorrinho. Bom dia, minha filha.
1: Calma. Oi. Todos ouvindo da Pumba FM, aqui é a Rose. Se for possível, quero que você me passe uma música de Amado Edilson. Ofereço para toda a minha família, para minha amiga Analice, minha amiga Conceição, com toda a família. E para todos, amigos e amigas.
0: Tá certo.
1: Cuida pra cuidar.
0: Cuida pra cuidar, vaqueirama, que chegou o fim de semana. Bom dia, Paulo Pepeta, da Fazenda Baixa do Buzeiro. Quero parabenizar meu sobrinho Victor, que está completando idade nova hoje. Que Deus abençoe ele grandemente. Parabéns, Vitão. Alô, Vitão, Deus abençoe grandemente aí, tudo de bom, meu querido. Feliz aniversário. Bom dia, Paulo. Edivane de Cipó, música de bonde do vaqueiro. Um abraço, Edivane, pessoal lá em Cipó. Benilza tá na escuta do programa. Bom dia, Paulo. Peço música de Caravéia, ofereço a todos do Barro Vermelho. Benilza, um ótimo domingo. Abençoado por Deus. Caravéia, quem gosta também é o... é o Xuxa. Xuxa, Xuxinha, Xuxão, é o Domingos. Bom dia, meu querido, você tá bom, né?
2: Opa, muito bom.
0: Hoje tá difícil, que tem anunciante aqui do, da transmissão. Mas vamos lá, devagarinho, a gente se ajeita, né, Domingo? Se ajeita devagarinho. Abraçada, Amanda da Mirandela, o Raimundo Brasil da Conceição, Galinha da Valença. Ontem nós iniciamos uma série de não vai ser possível igual o ano passado, foram 12. Mas iniciamos uma série aí, alguns vídeos, em homenagem ao Dia do Vaqueiro em Ribeira do Pombal. Então eu gravei ontem, né? Peguei ele no flagra, na teta da vaca, deleitando, e gravamos aí a homenagem ao vaqueiro de Ribeira do Pombal ontem lá na Valença. A tardinha pra noite gravei com o seu Régio, à noite gravei com Joãozito. Então até amanhã, terça-feira, vai estar saindo aí esses vídeos. O de Damunda já saiu, né? Já tá no ar pelo meu Instagram. É a nossa forma simples, mas muito sincera de reconhecer um talento, uma profissão, né? Seres humanos incríveis que são vaqueiros e vaqueiras, que muito contribuem, né? Contribuíram e contribuem com o progresso e o desenvolvimento da nossa terra. Alô, vaqueiro, bom dia.
3: Ô, diga aí quanto custa aí a rifa do chapéu.
0: Hã?
3: O valor da rifa.
0: R$5, Henrique, R$5. Você vai comprar logo um bloquinho completo. O preço tá bom demais, viu, Henrique? Aí no Sanjo, Fazenda Sanjo, meu querido Henrique, R$5, tá bom? Eu vi aqui, acho que foi Preta na Manquembira, cadê? Preta. Bom dia, Preta.
4: Bom dia, Fábio Gomes.
0: Bom dia.
4: Da Gama.
0: Tá valeu, certo. Valeu, Preta. A gente ficou de ver aí um dia, né, pra torar um cuscuz. Ah, Preta, tá tão corrido, mas um dia a gente acerta, né? Popozinho, eita, Popô, que me deve uma conta.
5: Bom dia, Paulo Gomes, bom dia, Vaqueirão.
0: Bom dia,
5: Popô. Seu Carreiro, Popozinho da Berlenga, o top das corrugadas. Tô falando aqui da Farreira Camamum, aqui do tabuleiro. Gostaria de pedir uma vaquejada aí com a Madre Edilson. Por gentileza, oferecer a toda a Vaqueirana, todos os carreiros,
0: tá no ponto
5: o pessoal
0: aqui
5: do povoado Tapera, povoado da Boa Hora, minhas duas madrinhas aí da Boa Hora, a meu amigo Sérgio de Manezinho, família Manezinho, pronto, e Ninho estão aí batendo peito de raia. Cai fora, vaqueiro. A todo o pessoal aí da minha terra natal, Baixa da Berlenga, vaqueiro Du, vaqueiro Laquinho, vaqueiro Matias, todos os vaqueiros aí da Berlenga, meus amigos. É meu vaqueiro Davi, meu neto, que tá aqui mais eu na fazenda, fazendo presente. E a todos meus filhos, e a todos meus netos. Cuida!

0: que eu só gosto de mulher que tenha os cabelão. Cuida, Paulo Gomes.
1: Cuida, Popô, cuida, Popô. Aí ontem teve lá com o seu Joãozito, né? E fiquei pra janta. Viu, Valtinho? Fiquei pra janta lá. Jantei. Cuscuz de milho moído. Cuscuz novo. Cheiroso, rapaz, gostoso. Pense que delícia, muito bom. Aí eu ganhei, Padre João teve lá essa semana, passou em Jeremoabo e disse: rapaz, tô aqui, bora almoçar juntos. É, bora. Aí almoçamos, compramos ovos caipira. No finalzinho ele disse: olha, ganhei aqui, vou dividir com você. É, a sacolinha de cuscuz de milho moído, né? Mas olha, toma aqui pra você e bota no congelador, guarde. Eu disse: não, já vou deixar separado. Aí, rapaz, deu a minha conta certinho. Deu 4 potinhos de cuscuz de milho moído. Coloquei lá no refrigerador. Aí inventei de fazer ontem. Foi ontem? Ou antes de ontem? Antes de ontem, sexta-feira pela manhã. Num gosto brabo, rapaz, pra comer o cuscuz. Aí eu fiquei na dúvida: coloca água ou não coloca? Aí na dúvida, era muito cedo, 6 da manhã, não quis acordar, João. Aí coloquei água, rapaz, virou aquele mingau, aquela papa, desperdi o cuscuz, mas ganhei o mingau. Aí botei mais água, mexi, botei leite e fiz o mingau. Aí quando foi ontem, comi cuscuz de milho moído, com ovo, com ovos e bifio acebalado na casa de Dona Nega e esse é o Joãozinho. Obrigado aí, né? Parece que estava adivinhando o meu sonho, o meu desejo. Um abraço ao Josito, toda a família, valeu. Cuida pra cuidar, viu? Valeu, Valéria. 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

0: Amada Gilson. Volta, papai. Agora 7:19, de volta Alice Rodrigues, ela que produziu uma matéria especial para os professores, né? Esta semana, dia do professor. Já conversou com a professora Romilda e agora conversa com o professor Lourinho, diretor da escola, lá no distrito de Vila Rodrigues.
1: E ainda continuidade as minhas aventuras, né? Ainda estou aqui na Escola Municipal Ferreira Brito, também com o professor, mas atualmente é diretor da nossa escola, né? Municipal Ferreira Brito, o professor José Lourinaldo, conhecido como Lourinho, que também quer deixar sua homenagem ao professor. Pronto, Lourinho, fica aqui à vontade para você homenagear os professores.
2: Bom dia, Alice, bom dia a todos os ouvintes da Pomba FM. Ser professor é mais do que ensinar, né? É acreditar no potencial de cada aluno, é despertar sonhos, é compartilhar conhecimentos e transformar vidas por meio da educação. Hoje, minha homenagem e gratidão a todos os professores da Escola Municipal Ferreira Brito, da qual faço parte, mas todos os professores do nosso querido Brasil, que trabalham com dedicação, com amor, com paciência e compromisso, fazendo da educação um instrumento de transformação social. Mesmo diante dos desafios, seguem firmes na nobre missão de ensinar, inspirar e construir um futuro melhor. Que nunca faltem conhecimento, respeito e valorização a esses profissionais, que deixam marcas eternas na vida de seus alunos e contribuem para a construção de uma sociedade mais justa, humana e consciente. Meus parabéns e gratidão a todos os professores, que a força de sua missão seja sempre maior que os desafios do caminho. Vocês são sementes de conhecimento, esperança e transformação. Minha gratidão a todos os queridos colegas professores. Um forte abraço. Obrigado a todos, obrigado Alice e a todos os ouvintes da Pomba FM. Então, feliz domingo a todos.
1: Nós que agradecemos, viu, Lourinho, pela sua participação no Prosa de Vaqueiro. E deixa aí, né, a nossa singela homenagem aos professores, né? De todo mundo, de todo o Brasil.
0: Muito bem, muito bem, muito bem. O homem é professor, é diretor, é poeta, né? Tá todo no estilo. Obrigado, professor, diretor Lourinho.
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0: Olha a hora, 7:22. Eu cansei, corri ali pra pegar o notebook. Mas teve a parte boa, encontrei seu Oscar da Galinha. Por que seu Oscar da Galinha? Hã? Criava um... Era? Ah, tinha um batedouro? Ah, que bênção, rapaz. E hoje ele diz, olha, você não vai comer seco. Tem até suco hoje, rapaz. Eu já ia convocar meu amigo Ratinho. Ô, Ratinho, Ratinho, qual o cardápio de hoje? Alô, Ratinho. Abraço aqui. A dupla RR, Ratinho e Reboculosa. Às 7:23. O filho do poeta tá por aqui. Bom dia, Zé Valtinho.
4: Bom dia, Paulão. Bom dia a todos os ouvintes. Bom dia, seu Oscar.
0: Você tá bom? Você disse que ia viajar e chegou aqui.
4: É porque eu vou viajar agora pela tarde, hein? Tô esperando a mercadoria chegar.
0: Pega essa espuma aqui e coloca desse aí.
4: Eu vou viajar pela tarde, porque a mercadoria vai chegar.
0: Vai chegar ainda, né?
4: É, já chegou, já.
0: Já, né? Chegou?
4: Agora eu vou viajar pela tarde.
0: Seu Oscar, bom dia, seu Oscar. Bom dia. Tá tudo bem? Tá, tudo bem. Ó, mais uma vez, muito obrigado pelo carinho, né? Nos presenteando aqui com bolacha de canela e agora com suco aqui. Você vai escolher ou uva ou laranja, viu?
4: Preferência sua, mas tem que fazer um verso pra esse homem, né?
0: Bora lá, capricha no verso.

0: Sua.
1: Chama do Gás, Oscar.
2: Aí seu Oscar deixou esse ramo de abatedouro.
3: Já tem uns 15 anos.
2: Já tem 15 anos. Aí se aposentou. Curtindo a vida, os amigos, a rádio. É o tio de Sacolinha. Alô, alô, Sacolinha. Um abraço, Sacolinha.
1: Aí é o pai de Luna.
3: Luma. Nicole e
2: Hebe. Mas estou vendo nos seus olhos emoção. Por que está emocionado?
3: Com alegria de encontrar você.
1: Meus amigos, né?
3: O pai dele, que eu sempre.
2: Grande figura galeguinho, né? Falando nisso, o seu Joãozinho disse que eu tenho que levar você na casa dele.
1: Mas vai sim.
2: Muito amigo de galeguinho. Umas aventuras desses dois juntos. E ele quer conhecer você pessoalmente, para ter um papo. E oferecer ovo com cuscuz. É? Isso. Muito bem. Zé da Cova?
3: Era aqui também, lá da Fazenda Genipapo.
1: Tá vendo?
2: Zé da Cova da Fazenda Genipapo. Olha, seu Oscar, a celebração da palavra do Dia Municipal do Vaqueiro na Tapera. Se o senhor puder ir, vai ser 18 horas. Viu? Lá na Tapera.
3: Na tarde.
2: Isso, 18 horas. Vai começar cedo, 13 horas já começa lá o pessoal chegando. Bom, vamos invadir a praia de Dona Jailda e seu Ernesto e seu Eronildes na Tapera. Aí vai ter lá um vozinho, um ralabucho. Oi? Eu não sei. Eronildo Teteu? É, Jailda. Ô, Jailda, manda um áudio pra mim, por favor, explique. Eronildo Teteu? Mas se sinta convidado, tá bom? Eu vou até encomendar a bolacha de canela pra levar pra lá. Vai ter doce de leite, vai ter boa, vai ter queijo, viu? Vai ter
1: rapadura.
2: E rapadura. Seu Regis já mostrou a bacia de rapadura ontem, já vi. A mãe de Javan também já preparou, tá certo? Que bom. Ah, então tá na família. Abraçar Nani. Alô, Nani. Lá na Fazenda Juliana, na escuta do programa. Chapéu de couro, oi?
1: Tem pula-pula lá na Fazenda Juliana também,
2: viu? Tem pula-pula? Ah, pula-pula. É? É tudo ali, os coligados, né? Um abraço, Nani. Cavalgada Chapéu de Couro em dezembro. 7:26, véspera do dia do professor.
1: Uhum.
2: Dia do professor.
1: Tô fazendo aqui meu verso e vou mostrar meu valor pra todos.

0: Um abraço lá, professor Lourinho, diretor da escola, todos os professores lá do Barrocão.
1: É, a professora Valdenice, a professora Cleonice, a professora Edileuza, a professora Ivone, todos os ouvintes, todos os professores. A Hebe, a Luna, Luma também é professora. E também a mãe, as tias dela, né? Todos, a maioria dos professores.
0: Que maravilha, que espetáculo. Muito bom.
1: É, isso aí.
0: Vamos lá.
1: Bora.
0: Barrocão, professor Lourinho.
1: Oh!

0: Muito bem. É, Jailda mandou mensagem aqui. Vamos conferir. É assim, ó, eu acionei, chega chegando. Bom dia, Jailda.
1: Os ouvintes do programa Prosa de Vaqueiro, População, Região, Cubatapere, Região, Pombal. É, aqui é Jailda. Oi, Paulo, bom dia.
0: Bom dia.
1: Sim, Eronísio de Teteu. Oscar, amigão da gente, amigão do meu sogro, do meu marido, as meninas dele, nossa, Terezinha, irmã. É, fala pra ele que venha cedo pra cá, por causa do Eronísio de Teteu. Eronísio de Teteu mesmo, viu? Ele que traga as meninas, traga todo mundo. Traga as filhas dele.
0: A bolacha nela.
1: E um abraço pra todos. Viu? Cheiro.
0: Valeu, Jailda. Muito obrigado aí pelo carinho, pela atenção especial. Pois é, rapaz, olha. O encontro de almas aqui no programa. É todo vizinho por lá. Aí, o senhor mora lá na região ou mora aqui? Ou fica lá e cá? Lá e cá, né? E aí, tá acompanhando o novenário? Ah. Pera, senta aí um pouquinho, peraí, rapaz. Esse negócio. Aqui é um filho de vaqueiro? Então vamos lá. Pronto. Aqui, pega aqui. Ajeita aqui esse aqui pra ele. Vamos aqui. Seu Oscar, bom dia, seu Oscar. Muito obrigado pelo carinho, viu?
2: Oh, vocês merecem, valeu.
0: Quer dizer que o senhor é filho de vaqueiro?
2: Sou, filho do Zé da Cova, da fazenda de Inipapo, é.
0: Fazenda de Inipapo.
2: Pertinho da fazenda Juliana.
0: E aí, mas não quis seguir não essa vida de vaqueiro?
2: Não, meu pai já tem um tempão que faleceu, né?
0: Não, mas o senhor não quis seguir os passos?
2: Não, não. Eu fui para o Rio, né? Passei uns tempos lá.
0: Ah, tava no Rio de Janeiro.
2: Passei uns tempos, cheguei em 85, casei, né?
0: Uhum. A esposa veio também com o senhor para cá?
2: Não, a esposa já tá, é filho daqui mesmo, irmã daqui. De Gabriel da Galinha, ah. Filho do seu Manoel Alvaregido, ela, né?
0: Uhum.
2: Raimunda. Aí no Salgadinho,
0: uhum.
2: Do sítio ali, né?
0: Isso, sítio, Salgadinho, aquela região ali.
2: É verdade.
0: Mas aí não foi vaqueiro, mas entrou nesse ramo de abatedor de frango.
2: É, foi quando eu cheguei lá do Rio de Janeiro, os meus cunhados já matavam frango, né?
0: Uhum.
2: Gabriel, Manoel, né? Gabriel da Galinha, uhum. Manoel, filho do Anaí.
0: Que bom.
2: Ali no fundo da Igreja Nova.
0: Mas o senhor tem na sua mente assim, a importância, né, o sentimento com relação ao vaqueiro nordestino.
2: É verdade.
0: Tanto pelo seu pai como tantos outros.
2: Outros lá, minha família toda, né?
0: Uhum.
2: Lá,
0: e o que o senhor achava mais emocionante vendo seu avô na lida?
2: O meu pai e meu avô. Foi meu avô também, né? Antônio da Cova, o pai do meu pai, né? Zé da Cova. Antônio da Cova.
0: Antônio da Cova, Zé da Cova.
2: É, Zé da Cova era filho.
0: Quais as lembranças?
2: As lembranças eram, naquele tempo era difícil demais, né? Era pegar aqueles boi naquelas matas fechadas, né? Eles falavam pra mim tudo, eu era pequeno, né? Mas eu me lembro bem.
0: Certo. E que bom nós termos esse momento de homenagear os vaqueiros aqui de Ribeira do Pombal através de um projeto de lei desde 2019, né? Então é oficial, é uma lei municipal e que a gente vai fazer uso dela para comemorar lá na Tapera.
2: Certo.
0: E que o senhor está sendo convidado. A Jailda já intimou aqui, já reforçou o convite.
2: Sim. Eu vou dar um abração nela e o.
0: O Eronildes.
2: E o Eronildes, que ali era vizinho, né? Fazenda, né?
0: Você sabia que eu ameacei.
2: O seu Teteu, Dona Tereza, que é viva ainda, a mãe dele, né? Isso. Quase 90 e poucos anos.
0: Você sabia que ele correu de uma ameaça que eu fiz para ele? Ele disse que só ia gravar um vídeo convidando a vaqueirama depois que cortasse o cabelo e pintasse o bigode. Aí eu disse que nós iríamos nos juntar assim, amarrar ele ali no coqueiro e pintar. Eu cheguei lá de doido, não pintou o bigode já?
2: Foi. Eu quero ver, viu?
0: O medo. Oi, morreu de medo. Andamos aí. Mas eu abraçar ele, muito carinho, muito respeito. É uma figura, o Heron, Dona Jailda também, toda aquela turma. E vamos estar juntos na sexta-feira.
2: Tá bom? Que horas? 5 horas lá, tem que estar lá.
0: 13 horas começa na residência de Dona Jailda.
2: Eu sei.
0: 13 horas. Mas aí, 3 da tarde, 15 horas, vai ter forró, pé de serra. 5 da tarde, a gente vai sair para a praça da igreja, na Tapera, para a celebração da palavra.
2: Eu vou falar com meu irmão Iremar, viu? Pra gente ir de carro com ele, senão eu arranjo o carro aí. E eu levo as bolachas, viu?
0: Beleza, vai ser bem-vindo, viva o Cuxo!
2: Deus abençoe. Deus abençoe, abração, Jesus abençoe.
0: Tá certo. Tá acompanhando a novena Santa Tereza?
3: Tudo direto.
0: Tá certo, então. Um abraço,
3: Cuxo. Sete e meia da noite. Obrigado pelo Deus abençoe. Abraço na mãezinha, viu? Que eu conheci. Seu avô, Chicó.
0: É, Chicó é uma figura. Será que é nega aqui? É nega? Alô, ô nega, bom dia, nega!
1: Bom dia, Paulão, bom dia. Tô te ouvindo. Tô ouvindo você, tô ouvindo o filho de Carlos de Aguiador. Fala pra ele que gosto muito do sabor dele. E estamos aí. Bom dia, meu domingo. Fala pra ele que manda uma toada bem bonita aí pra nós aqui em Nova Soura. A Vila Bananeira.
0: Tá certo, nega, na Vila Bananeira, lá em Nova Soura. Ô, nega, eu tava lembrando essa semana daquele combinado que acabou não dando certo. É, o aniversário do seu pai. Como é que foi? Deu tudo certo? Tudo beleza? Era pra fazer a ligação, tava numa correria aqui. Eu acho que a senhora esqueceu e eu também esqueci, não foi? Mas me conte como é que foi o aniversário do seu pai, o nome dele, quantos anos completou. Um abraço pra ele, viu? Bom dia, Paulo. Obrigado pela homenagem do dia do professor. Sou professora. Um alô para Alvino e Yolanda Dória das Graças. Hoje estaremos juntas curtir Gustavo Lima. Eita, essa bagaceira. Dória agora, meu Deus do céu. Na terra dela, curtir Gustavo Lima. Valeu, Solange. Parabéns, minha querida professora. Às 7:35, 7:35, alô, vaqueiro, bom dia.
4: Bom dia, meu amigo Paulo Gomes, Manuel. Ô, Paulo, por favor, deixa eu sou anunciado na rádio aí. Se alguém encontrar um documento de Zé Carlos Nunes dos Santos, na proximidade da Orla, pra Vila Brasil. Por favor, entregar na Vila Brasil, casa número 58. Ou deixar no Pombai Femeiro.
0: Tá certo, então. Tá bom, bom dia. 7:35, eu quero aqui abraçar a Coxinha, o grupo RM, né? O pessoal vai estar hoje. Eu acho que é lá na. Como é o meu nome? Na Queimada Grande, né? Vai ter sorteio, vai ter prêmios lá, show de prêmios, né? Alô, Coxinha! É hoje, né? É hoje. Vou ver seu zoinho hoje, viu, Coxinha? 7:36, 7:36, Zevastim. Olha. É, tá meio corrido aqui, né? Tá cheio e agora encheu mais, aí, ó, bolacha, olha, canela, suco. É, já homenageamos os professores, não é isso? Aí amanhã é dia das crianças. Então, a boa para as crianças.

0: casa que tem criança, Deus visita todo dia.
1: Amanhã também dia de Nossa Senhora Aparecida, no geral a protetora dos vaqueiros.

0: sua.
1: Raimundo Brasil da Conceição, bom dia.
2: Bom dia, bom dia, Paulo Gomes, bom dia, Posa do Vaqueiro, bom dia, Pombal FM. Parabéns, Pombal, pela grande vaquejada. E parabéns para Ramon Brasil da Conceição, que tá botando o boi no chão. Bora, vaqueirama! Bora, Zé Diede, bora, Zé Lino, bora, Zé Pretinho, bora, Chico, bora, Noélio, bora, Zé Galego, bora, Zé Campo, bora, Suteno Camarão, bora, seu Zé Grosso, mais donada, bora, meu compadre Oswaldo, Zé Bodinho, Maria Preá, chama na bota, bora, Gibó, bora, Ferreirinha, bora, professora Rosângela, bora, Tânia, bora, seu Rei do Ajozito, deixa a Vana Tapera, vem aí a grande encontro do zagueiro, bota pra lá, pra Paulo Gomes, mandou atuar da especial pra meu amigo Mauro Dinel. Nasci de vaqueiro, vou morrer vaqueiro. Viver correndo, gado é minha tradição. Oi!
1: Opa, valeu, valeu. 7h38. Ontem encontrei Ramon, meio-dia mais ou menos, e marquei com ele uma entrevista, mas não foi possível. A correria, né? Eu conversei com ele pra marcar entrevista com ele e com o Papito. Papito ganhou uma competição, uma premiação na sexta-feira, alguma coisa do Aras Vanessa Oliveira e tal. E aí o Papito também aqui de Pombal, a gente iria manter essa conversa com ele. Mas tudo muito corrido ontem. Hoje mais ainda, né? Hoje mais ainda, eu retorno para Jeremoabo, tem uma feira de agricultura familiar. Eu vou assumir a partir de amanhã a reportagem de rua, né? Depois de um tempo no estúdio, agora eu vou ficar na rua fazendo as reportagens. Então, tem que produzir matéria. É feriado amanhã, mas tem que produzir matéria para terça-feira. E hoje tem um evento importante. Então ficou mais corrido, mas estamos aqui, firmes e fortes. Parabenizar lá o Ramon Brasil.
3: Quero mandar Papito. Um alô aqui, meu amigo Zelão do Barro Branco, meu amigo Luciano da Laranja. Alô, Zelão, aquele abraço, namorador. Seu José Wilton, mais conhecido como Socadinho da Fazenda Tubarão, vem? E sua esposa
1: O Tubarão lá de Cícero Dantas?
3: Isso.
1: Povo do Tubarão, Dona Raimunda. Um abraço, Dona Raimunda, alô, Mudinho.
3: Esse Zelão e Luciano, escuta lá do Cipó, pega limpinho lá esse
1: Pois pô. É, o Tubarão. Grandes recordações. Eu tenho que voltar lá no Tubarão, já falei isso.
3: Olha, meu amigo Sandro do Peito de Buço, Zé do Boi, lá da Caruarda, hein? Zé do Boi, eu acho que vai estar lá com a gente, viu? Lá na Tapera, viu?
1: Alô, Zé do Boi, compareça.
3: André Bala, meu amigo Rai Diferente, seu Elias. De Turina, da Fazenda, da Feira da Serra, Dona Zefinha do bairro Bombozinho, seu Oscar da Galinha, que é meu amigo Ré, que passou por aí, meu amigo Bastião do Quiosque, Inal Menezes, Dãozinho Benedito, do Falero Velho, Cicero Dante, alô Dãozinho, aquele abraço, viu? Que é o açougueiro do Sacolão, Tonho do Raso da Marcação, vizinho da minha tia da Dada, hein? Léo Vaqueiro, de Hélio Brito, do Poço, oferecendo a Selminho do Poço também, a Dona Antônia Oliveira Silva, Fazenda Quixaba, próxima a Betânia, Demeval Serra Grande, município de Cicero Danta, meu amigo Serginho do Sacolão, hein? Esses aí são os ouvintes que sempre estão na escuta aqui da Prosa de Vaqueiro, hein?
1: Muito bem, amanhã dia municipal do Vaqueiro em Ribeira do Pombal, dia 7, dia 12, amanhã, então, 3 versos, não é só um não, 3, pro Vaqueiro de Pombal.
3: Pronto. Peraí, atenção, viu?
1: Se concentre.
3: Eu vou fazer uma música que é uma música minha que eu fiz, que eu nunca gravei. E eu vou falar aqui que faz parte do Vaqueiro Sertão.
1: Certo.
3: É bem assim.

0: Pra todos os vaqueiros.
1: Pois é, valeu, obrigado aí. Não sou vaqueiro, mas agora vaqueiro, o cara me chama vaqueiro.
0: Nós somos dois vaqueiros que não tem cavalo.
1: É verdade. Ô nega, sim, me conte aí como é que foi o nível de papai.
2: Oi, Paulo, foi muito bom, graças a Deus. Ele, dia 27 de setembro, ele fez 90 anos.
1: Que bom.
2: Fechadinho, tá lá, velhinho. Bem idosinho, velho não, né? Que a palavra velho não é conveniente, é idoso. Uhum. Ele ficou idosinho.
1: Murchinho.
2: Ele tem 90 anos. Mas ele estava divertido, ele estava alegre. Ele fez uma coisa que ele muito queria, era ir no pasto lá onde ele mora, lá na Lagoa Grande, matar uma nuvia para dar todos os amigos para comer. Ele fez isso e foi muito alegre. Ele passou um dia de domingo tão alegre que você nem imagina, como nunca vimos ele tão alegre como ele estava. O nome dele é Almiro.
1: Almiro.
2: E o nome da esposa dele é Beija.
1: Almiro e Dona Beija, tá bom. História linda, bacana, parabéns pra ele. Eu tinha combinado com o Nega pra poder fazer uma ligação durante o programa, mas aí não foi possível. Mas tô feliz com o resultado aí, com a realização da festa. E ele, a realização dele, né? Ele projetou isso, né? Não, vou fazer assim, fazer assado, que coisa boa, maravilha, parabéns pra ele. Mané da Cova, alô Mané da Cova, olha a hora, 7 horas e 44 minutos, 7h44. Zé Batim, tem mais quem aí?
0: Eu só tô aqui de prosa. Mas se você precisar de uma toada aí, toada o padre e o vaqueiro, que é uma missa, praticamente uma missa, né?
1: É
0: uma missa, mas é em prol dos vaqueiros, né? Que...
1: Uma celebração.
0: Uma celebração dos vaqueiros.
1: É a celebração da palavra que vai acontecer,
0: sim,
1: na sexta-feira. A missa fica aí o sonho do projeto lá pro futuro.
0: Uhum.
1: Né? E falar em projeto, é um projeto que vai ser realizado pela primeira vez no povo Atapera. A ideia é itinerante, cada ano no lugar, né? Mas tudo isso aí vai caber uma avaliação, de acordo com a projeção, tá certo?
0: Quero mandar um alô também aqui pro meu amigo, tio Zé Raimundo, tá na escuta, né?
1: Zé Raimundo?
0: Zé Raimundo. Raimundo? É, Oi de Cobra.
1: Lá Oi de Cobra?
0: Oi de... Lá do Alto Santo
1: Antônio. Oi de Cobra, meu vizinho de Cobra, meu vizinho ali.
0: É seu vizinho também?
1: É, perto da minha roça lá.
0: O ruim é que ele não bebe.
1: Não? Vixe.
0: Ele se acaba de dar risada, você não bebeu não hoje.
1: Olha, faça a versa aí pra Papito. Papito e pra Ramon Brasil. Tô correndo vaquejada.

0: Boa.
1: Oi, Paulo, bom dia. É Theo, seu amigo de Valtinho. Ele sumiu, nunca mais viu. E aí tá rindo, viu?
0: Quem é Theo?
1: Theo, aqui é o rosto do meliante.
0: Eu acho que é o sacolão.
1: Tá aqui, Theo. Eu conheço o Theo.
0: Ô, rapaz. Theo do Peito de Búcio.
1: É Theo do Peito de Búcio. Tá vendo aí?
0: Ô, meu amigo Theo.
1: É o Theo que trabalhava na Câmara, né?
0: Eu acho que é.
1: Tá bem parecido.
0: Manda um alô aí, Theo, pra ver se é mesmo.
1: Ô, Theo, manda um alô, manda um salve. Um abraço, viu, Theo? Obrigado aí pela sintonia. Cuida, bom dia, bom dia. Orlando. Ah, seu Orlando. Eu tava olhando aqui a foto de perfil e disse, nossa, o corpo atlético.
0: É o Orlando da Cajazeira?
1: É, da Cajazeira.
0: Eu ontem mesmo vi Jairo também lá da Cajazeira, tava na vaquejada lá, eu encontrei com ele. Alô, Jairo, vaqueiro.
1: Alô, Jairo. Jairo, compareça, Jairo, 16. Orlando, você tá aqui em Pombal ou tá na Cajazeira? Me conta aí sua história, né? É, alô, vaqueiro, bom dia.
2: Bom dia, Paulo Gomes. Aqui é José, da Fazenda Alexandrino. Quero pedir uma música de vaquejada para oferecer a meu esposo, Nicasso, e para meus filhos, Bruno, Tainara e Cauã. E para você, jeito da rádio. Tô ligada na rádio. Tô só escutando. Fazendo, por
1: tá
2: favor.
1: Tá bom, minha querida. Muito obrigado. Alô, Cauã. Bom dia, Cauã. Chama Cauã.
3: Bom dia, Paulo Gomes. Bom dia para os vaqueiros. Aqui é Cauã, na Fazenda Bangalá. Manda um oi pro meu pai, Gui, que acabou hoje agora, mas eu. E um oi pro meu Romanezinho também, que não perde um programa, pra toda a minha família. E pro vaqueiro Popô, o gostosinho da Baixa da Bervenga.
1: E não é, rapaz?
3: Bora, Popô, saímos do curral agora, cuida!
1: Cuida pra cuidar. Alô, Luciano, bom dia, Luciano.
4: Bom dia, Paulo Gomes. Um abraço especial, Luciano Locutor, também narrador. Paulão, quero mandar um abraço pra todos os ouvintes. O Prosa de Vaqueiro, parabéns pelo seu programa.
1: Obrigado.
4: Mando um alô todo especial aí pro povoado Curralinho Ribeiro, pro Balbaía. Pra minha mãe Lúcia Bernardo, também pro meu irmão Lucival Souza. Um abraço também especial pra toda a família Bernardo, no povoado Boca da Mata. Iracema, Maria, Crisio, também Pureza, Joãozinho Bernardo. E também mandar um alô todo especial pro povoado Pinto 2, seu Gregoriano, também aí. Mirelle, Maria, Samuel Bernardo, meu filho, e um abraço todo especial pra você, Paulão. Parabéns pelo programa.
1: Tá bom, meu querido, muito obrigado, forte abraço. É, Luciano, locutor e narrador, então fez a propaganda, vai ter que fazer narração, viu? Convocado agora, narração, ou do Prosa, ou da Vaquejada, ou da Fé de Outubro, ou do Dia do Vaqueiro, do professor. Eu vou aguardar aqui a sua narração, ok, meu querido amigo Luciano?

0: Chama Alexandra, é Alexandra, né? Bom dia, Alexandra.
1: Oi, bom dia, meu querido locutor.
0: Bom dia, bom dia.
1: Meu amigo Joaquim, cantar uma toada aí pra mim, menina da porteira, canta aí pra mim, por favor.
0: Você disse que ia fazer o quê? O padre e o vaqueiro, foi?
2: Foi.
0: Tá pronto, preparado?
2: Pronto.
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0: 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Vamos seguir aqui a diferença do padre e o
2: vaqueiro.
0: Eu vou aqui preparar o lanche, porque não sei. Cadê, rapaz? Ratinho não falou nada comigo hoje. Bom dia, Ratinho. E...

0: Eita, esse aí é o prosa do vaqueiro, é o filho do poeta. Se você quer seguir o filho do poeta no Instagram, tá aí, é arroba filho do poeta UFC. Você vai ser, vai, eu vou continuar seguindo vocês, hein? E mostrar um pouquinho do meu trabalho, hein? Que Deus abençoe vocês. Alô, Vaquerama, você ouvindo. Alô, meu amigo Almeida. Alô, meu amigo Zé de Ed. Alô, meu amigo da Munda. Nasci pra ser vaqueiro e vou morrer vaqueiro. Alô, meu amigo da Munda, seu Regis da Caruara, a Raquel, a Raíssa, toda a sua família. Que Deus abençoe a todos os ouvintes. Meu amigo Celso, Celso lá do Alço Notonho, marido de Maria Alves, hein? Que Deus abençoe você, Celso. E todos os ouvintes, vaqueiros de toda a região, vaqueiro do nossa cidade, hein? Aquele abraço a todos os vaqueiros que se encontram hoje na Vaquejada, lá no Parque Sesismundo, hein? Que venha fazer essa festa feliz, né, vaqueiro? Vamos Paulo lá. Gomes.
1: Para fechar, então, vamos convidar a Vaquerama para sexta-feira, dia 16, no Povo Atapera, Dia Municipal do Vaqueiro.

0: Valeu, meu querido. Abraçar aqui Mael, acho que é Mael. Acho que seu microfone está com problema, saindo a voz um pouco falhada e longe. Já o convidado está legal. É, quando abre aqui, dá essa diferença. Mas já percebi aqui também, ó, o canal, ó. Alô, Brasil, aqui, ó. Tá variando esse canal aqui da transmissão. Mas obrigado aí pela observação, jovem.
1: Brasil,
0: meu querido, um abraço, viu?
1: Já tô chegando no horário, viu?
0: Tudo de bom.
1: Deus abençoe vocês.
0: Amém.
1: Todos
0: vai na igreja agora?
1: Uma semana abençoada e que Deus ilumine seus passos.
0: Vai estar aqui sexta-feira?
1: Vou sim. É, eu não vou dizer, não vou ligar de que eu vou ficar 100% lá, mas eu posso ficar uns 40%, entendeu?

0: Fique tranquilo.
1: Viu?
0: Fique tranquilo.
1: Quero dar um abraço a todos, que Deus...
0: Eu compreendo que é um dia de Feira Livre em Pombal, é muito corrido para todo mundo, então o horário que der para cada um, vai ajustando devagarinho.
1: Verdade.
0: Eu posso ir três. Ontem, conversando com o seu Joãozito, ele disse, vem cá, vai acabar 5 horas? Vai acabar 10 da noite. Uhum. Ele achou que ia começar 1 e terminar 5. Não, começa 1, termina 10 da noite. Mas aí, de acordo com a atividade do vaqueiro, de qualquer pessoa, se organiza, vê o melhor horário, mas é importante participar.
1: E quero agradecer a todos os ouvintes, hein? Que Deus abençoe as suas demandas, hein? Que curta essa festa ainda, que tem, hoje é o último dia de festa, hein? Mas que curta essa festa aí maravilhosa, hein? Sem brigar, se divertir com seus amigos, uhum, seus familiares. Uhum. Hoje eu tô pegando a estrada pra Aparecida, né? Lá em Sergipe, hein?
0: Tá certo.
1: Vai dar um trabalho amanhã e eu vou ter que ir lá cumprir esse trabalho, essa missão.
0: Então tá bom.
1: Deus abençoe vocês.
0: Boa missão, jovem.
1: Valeu, meu Deus. Até mais, valeu.

0: Orlando tá saindo da academia. Orlando foi pra academia hoje. Tá aqui na cidade. Muito bem, Orlando. Orlando, você já tomou café? 7h59, cuida pra cuidar. Ou tá todo light, todo suquinho, não sei o que lá, sei o que lá. Oi, Jailda. Oi, Jailda. Diz.
1: Oi, Paulo. Ah. Mais uma vez, quero avisar os moradores de Avaquirama que a contribuição é qualquer valor.
0: Isso.
1: É, então, na verdade, a minha correria é grande, a semana toda trabalhando. Mas quem vê meu bonitão, o esposo Hélio Nildes, pode contribuir, pode passar para ele, para você dizer o nome, para que eu coloque, né, na nossa agenda, a gente divulgar, não tem um valor específico assim, para dizer, não, tem que ser X, é qualquer verdade. Valor.
0: Exatamente, exatamente.
1: E a gente fala às 13 horas, mas a partir das 10 horas,
0: Jailda,
1: as
0: Jailda.
1: Portas já estão abertas para tomar a sua cerveja, para vocês lancharem, que vai ter o Gil do lanche,
0: Gil
1: Corrida.
0: Gil Corrida vai estar lá, Gil Corrida.
1: Ele, apesar de ele me confirmou, mas não conversamos mais, eu tenho certeza que ele vai vir, viu? Que vocês também contribuindo, comprando a nossa cerveja, tá contribuindo também, tá certo? A partir das 10 horas, aqui a recepção está programada para as 13 horas, mas às 10 horas as portas já estão abertas, tá bom?
0: Tá bom.
1: Obrigado.
0: Muito bem.
1: E cuida, que o dia 16 está logo ali. Vamos, vamos. E aí, quem quiser contribuir com a gente, se não me ver eu passar, pode ver o Nido, pode passar para o Nido. E o Nido passa pra mim e a gente divulga o nome de cada um de vocês, tá certo? Quem contribui, venha. Quem não contribui também, as portas estão abertas. Vamos fazer bonito.
0: Que bom, falou, dona Jailda. Bom dia, bom dia.
1: Bom final de semana e um bom feriado amanhã.
0: Tá certo, obrigado por tudo. É isso aí, algo importante ela comentou. Independe o valor, a gente tá organizando esse evento e contando com os vaqueiros e vaqueiras, a comunidade da Tapera, as comunidades da região, né? O pessoal da igreja de São José também nos dando esse apoio, esse suporte, né? O padre Jefferson. Popô já confirmou que vai vir. Não, Popô não, eita, Piroca. Popô vai. Se Popô não aparecer, a lista dele já tá feita, viu? Mas abraçar Piroca lá da Baixa da Jurema, município de Ribeiro do Amparo, confirmou presença, né? E tantas outras pessoas. Então é isso. Independente do valor, né? É bem-vindo. Ah, vai ter uma rifa, R$5. Você pode dar R$5. Tá contribuindo com o evento. Entendeu? E uma coisa que eu achei bacana, eu fiz a lista com o Jair dessa semana que passou, passei até para ele os cards ontem. Eu não vou falar agora para não arriscar de esquecer dos cards que eu fiz, mas eu fiquei assim impressionado, emocionado é a palavra, não é impressionado, é emocionado com a participação da Tapera, pessoal do comércio, do mais simples, a pessoa que tem um comércio grande ou pequeno, estão contribuindo, né? E eu quero aqui agradecer com todo o coração, né? A sua contribuição, independe do valor, né? A gente tá construindo aí um projeto, esse projeto tá alçado em R$3.500, já conseguimos 2.000 e tá chegando mais, o pessoal tá fazendo compromisso e a gente vai honrar todos esses compromissos, essas despesas, né? Tem aí o chapéu, vai ter essa parte de bebida lá na casa dela, para poder a gente também levantando aí dinheiro para poder custear todo esse evento. E tem uma surpresa ainda. Eu tô aqui com o coração apertado querendo anunciar e não posso, porque dependo só de uma pessoa, né? Tem um grupo de 20 e 30, mas só depende de uma pessoa para poder dizer assim: olha, deu tudo certo. E quero compartilhar com vocês esse momento especial, tá bom? Tem mais áudio aqui? Oi. Oi, Jailda? Oi.
2: Bom dia, Paulo.
0: Oi.
2: Aqui era Nildes. A Tapera.
0: O bonitão.
2: Tô convidando todos os vaqueiramas da região e cidade vizinha, povoado, que desçam todos pra cá no dia 16, viu? Pra nós se divertir junto, com amor, alegria, e que a amizade da gente cresça mais, né?
0: Verdade.
2: E quem vem, que venha com respeito, que os jovens se divirta. Vai ter uma banda de forró aqui no terreiro pra nós afundar o chão.
0: O terreiro da fazenda.
2: O que acontece? E não tem horário de parar, né? Nós vai pra praça, mas sei lá, quando parar lá, se nós não retorna pra cá,
0: Ave
2: terminar
0: Maria,
2: a festa aqui em casa, dependendo da nossa equipe, né? Que gostar de se divertir. Eu sou de uma família de gente que gosta muito de diversão,
0: eita,
2: viu?
0: Eita, é
2: eu isso acostumado
0: aí.
2: Fazer aqui umas brincadeirinhas. Festa não, que a gente não faz festa. Pobre faz uma brincadeirinha em família.
0: Uhum.
2: Mas a gente é acostumado a brincar aqui 3 dias sem parar.
0: Ave.
2: De dia à noite, viu? Então,
0: tá,
2: nós não temos horário de parar, nós temos horário de começar. Ah, de parar, Deus pertence. Que todo mundo venha se divertir.
0: Uhum.
2: Com harmonia e alegria, né? É, todo mundo familiar e quero respeito, né?
0: É isso aí.
2: Então, um bom dia e tudo de bom. Eu ofereço a música dos programas toda a Vaquerama, viu, Paulo? Obrigado por tudo.
0: Eu que agradeço, Heron.
2: Você vai almoçar com a gente hoje, meu dia aqui, viu? A gente tá esperando. Valeu.
0: Hoje eu tô nos corre. Gostaria muito. Obrigado pelo convite. Vou estar nos corre. Mas valeu. Olha, o Bonitão falou aí, convidou a Vaquerama, a população em geral. Então, sexta-feira, às 13 horas, Jailda já disse que 10 horas já abre as porteiras. Aí, Forró Pé de Serra, 3 da tarde, a Júlia do Triângulo já confirmou presença. Encontrei seu Zé da Floresta, confirmou presença, né? Vai ter Forró Pé de Serra. E 5 horas, vamos descer a ladeira ali para a celebração da Palavra de Deus, homenageando os vaqueiros. Os vaqueiros vivos, os vaqueiros falecidos, um encontro de cultura, de religiosidade no povoado Tapera. E o encerramento oficial 10 da noite com Fernanda Amarante lá na praça, viu? O encerramento oficial é 10 da noite. Aí qualquer coisa depois, lá na casa de Jair do Hieron, eles gostam de festa, tô sabendo. Eita, povo festeiro, povo animado. Mais uma vez, muito obrigado pelo apoio, viu? Aí pode procurar Heron, dar sua contribuição, pode procurar Jailda, pode procurar Kátia, catequista, seu resto tá lá também, né? Dando suporte, obrigado mesmo de coração. Alô, vaqueiro, bom dia.
3: Bom dia, Paulo, bom dia, bom dia, cuide a pá, cuide a minha vaqueirama. Bom dia, Zé Valtinho, caceteiro, um forte abraço, muito obrigado pela satisfação, que Deus abençoe todos nós, dê saúde e paz. Alô, minha vaqueirama de toda a região, cuide a pá, cuide a. E hoje tem treino de gado na Fazenda Renascer, Fazenda JDM. Ajeite coramento, menino. Alô, minha turma boa, de Pombal, de Banzaê, de Queimada Grande, Queimadinha, da Tabua, do Renascer, Lagoa do Cru, do Arebicé, de Tucano de Cajueiro, da Boa Hora, da Fazenda Caruara. Falou, seu Regis Galego da Valença. Falou, Zé Boninho. Falou, Gibão. Falou, seu Antônio Macambira. Cuide a pá, cuide a. Tchô, falou, seu Almeida. Que Deus abençoe nós. Vamos, minha vaqueirama. Manda um alô aí, Paulo, pra essa vaqueirama boa, diferente. Falou, Ramon Brasil. Parabéns, parabéns. Parabéns, Ribeira do Pombal, por essa festa maravilhosa. Festa de vaquejada e a festa de outubro. Que Santa Teresa nos abençoe, que Nossa Senhora Aparecida seja nosso guia, protegendo todos os vaqueiros de toda a região. Tchô, cuide pra cuidar, dia 16 tem homenagem ao vaqueiro do sertão, vaqueiro nordestino, tamo lá, junto e misturado, lá na Tapera. Falou, Paulo!
0: Valeu, vaqueiro, cuide, valeu.
3: Cuide a vaqueiro! Manda um alô aqui pra Queimadinha, manda a toada, meu Gibão, vai remendado pra toda essa vaqueira que tá ouvindo. Bora de Javão, Potência! Todos meus amigos, meus compadres, que Deus proteja nós.
0: Valeu, meu querido vaqueiro Zé Ed, lá na Queimada Grande, Queimadinha, município de Banzaê. Nosso muito obrigado por essa sintonia, importante contribuição aí, através do seu talento, esse vozeirão bonito. 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Alô, Xaxá! Cadê Júlia? Júlia tá descansando, tá dormindo de uma hora dessa? Hein, Júlia? Júlia Bastos, AGB da Pombal FM. Alô, seu Xaxá, um abraço. Tudo de bom. 8:12. 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E tá rolando, né? Vaquejada no Parque Sergismundo Macedo, aqui de Ribeira do Pombal. Os meninos estão correndo boi, estão derrubando garra. 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

0: Valeu, Orlando, valeu, Orlando. Representação, Orlando Cajazeira. Ô, Vaqueiro, bom dia.
1: Paulo Gomes. Oi. Aqui o Alex Mota, da Casa Verde, Fazenda Ginipapo.
0: Muito bem.
1: Quero pedir um almoço, galeguinho, banhador, se puder passar. Perecer pro meu amigo Reginaldo Pino Maria Marice e toda a família. Pra minha irmã Solange. Pro meu filho Alex Santos. E meu pai Francisco, minha mãe Maria Zélio de Mota, meu irmão Vanzinho, Perlândio e a esposa Oni. E não esquecendo de Odete, Zé Galego e Sacolinha e Romário Caldemar. E também não esquecendo da convogada Chapéu de Couro, que Nani. Da convogada Chapéu de Couro, dia 12 de dezembro vai ter a grande convogada de Nani. Chapéu de Couro na Juliana e Marcelo no Alto Verde. Valeu, Paulo Goma, aqui o Alex Mota, da Casa Verde, Fazenda Ginipapo, não esquecendo de Vitória, né? Vitória, a vaqueirinha Vitória.
0: Tá certo, um abraço, Vitória.
1: E Nilson Joaquim. Nilson, que eu esqueci dele.
0: Tá certo, valeu, meu querido, tudo de bom. Valeu, valeu.
2: Bom dia, Bruno Bispo.
0: Oi, Bruno.
2: Mandando aula aqui pra Tatu no fundo do curral. Ele tá pedindo uma música. Zé Ramalho.
0: Tá certo, um abraço aí, tudo de bom. Alô, Vaqueiro, bom dia.
3: Bom dia, Paulo Gomes.
0: Bom dia.
3: Ele tá falando aqui, Arlene, de Tamboril, município de Vazai, Bahia.
0: Como do Tamboril.
3: Gostaria que você passasse a música de bonde do Vaqueiro.
0: Qual a música?
3: Vaqueiro, qualquer uma, bonde do Vaqueiro. É um ouvir o bonde do Vaqueiro. Oferecer a meu pai Jane e a Lisonete de Banzaí, que mora em Banzaí. E feliz bom dia pra vocês, viu? E boa festa.
0: Tá certo, muito obrigado. Rapaz, tem um telefone aqui tocando. Eu pensei que era da rádio esse telefone, mas parece que não é não. Acho que encontraram, deixaram aqui. Olha, tá tocando. Ah, não, é da rádio, sim. E como é que atende? Sei lá. Ah, o Jefferson, agora eu vi aqui. Bom dia, Jefferson.
4: Bota aí a música boa de Márcio José.
0: Márcio José.
4: O telefone.
0: O telefone?
4: Agora, identifique ela, tá? Caso que você já mandou uma vez pra mim, eu pedi o telefone e você botou outra música.
0: Puxa, e foi o telefone, Márcio José. 8 horas e 18 minutos. 8 e 18. Bom dia, Paulo. Mandar um abraço a toda a vaqueirama que está ouvindo o programa Prosa de Vaqueiro, para Maria Lúcia, na Praia das Pedras. Estou aqui ligado na 10 da Bahia. Quero pedir a você que toque esse aboio que estou te mandando. Um bom dia a todos. Valeu, vaqueiro. Valeu, Luiz Eduardo Carmo, na escuda do nosso programa.
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1: Valeu, Luiz Eduardo Carmo, tá lá em São Paulo ouvindo a programação e sempre participa com apoios situadas aqui no programa Prosa de Vaqueiro.

0: Ontem você veio tomar aquele café na casa de Joãozito. Cuida pra cuidar, o bonitão é primo do meu esposo. Cuida, cuida, cuida. Maravilha, foi muito bom mesmo, viu? E obrigado aí mais uma vez pelo carinho. Eita, Valéria, é pra falar quem? É Lucinha, Neninha? Me relembra aí, eu tava saindo e Valéria me lembrando pra mandar alô hoje. Eita, me lembre aí, me lembre. Olha aqui, algumas contribuições lá no encontro dos amigos vaqueiros no povo Atapera. Agradecer aqui a seu Romeu, viu? Seu Romeu lá na Atapera, ele tem um frigorífico e tá contribuindo aqui com o nosso encontro. Seu Romeu, quem não conhece o Romeu? Eita, Romeu! Ele, aquele bigode, ele, quando ele bota aquele chapéu, é sucesso. Obrigado, seu Romeu e toda a família. Dona Maria Raimunda, ela que é mãe do vaqueiro Djavan, do povoado Boa Hora, né? Tá doando rapadura. Obrigado, dona Raimunda. Tamires, enfermeira, lá do povo Atapera. É, Tamires, muito obrigado também, viu? Ela trabalha juntamente com dona Jailda, lá na Atapera, e tá colaborando com o evento. Vanês da Dedé, do povo Atapera também. Alô, Vanês, um abraço. Gabriela de Tota, ela que é agente comunitária de saúde. Abraço aqui as Belas e Brutas, Alice e a Dilza. Seu Antônio Abençoado, esse é abençoado. Obrigado pela a sua contribuição, viu, seu Antônio Abençoado. Rico de Dodó, Rico de Dodó também, obrigado. Antônio de Mimi, Júnior Fonseca, muito obrigado. Pessoal da Casa Leal, aqui a Rádio Pomba FM, muito obrigado também. Esse espaço para a gente estar divulgando a cultura popular através do Prosa de Vaqueiro. Abraçar o pessoal da LHJ Guinchos, LHJ Energia, vereadora Nádia, obrigado. O Clécio, conversei com o Clécio ontem, eu mandei o card com o nome dele, dizia aí, bora ou vamos? Disse, vamos, com certeza. Tá pronto, obrigado aí. Tá? Vaqueiro Regi e família, né? As gêmeas da Caruara, dona Lidinha, Vaqueiro Regi, já doou parte da rapadura, parte do queijo. Então, muito obrigado também por essa importante contribuição. E assim, estamos fazendo o evento dessa forma, né? Ah, prefeito Erickson também, muito obrigado. Ontem manteve contato com Jailda, né? Então, obrigado aí pelo apoio também. E tantos outros que estão procurando, Jailda, Eronildo, estão me procurando. E aí, vamos divulgando aí, fazendo vídeos, agradecimentos, agradecendo o dia, tá certo? Outras pessoas estão fazendo contato já e direcionando aí o apoio, patrocínio para nossa a nossa festa, o nosso encontro de amigos vaqueiros do povo Atapera. Vamos aqui à última participação da Alice Bela Bruta. Ela conversou também com o professor, cadê o professor? Weverton. Professor Everton, matérias especiais homenageando os professores. Bom dia.
1: E ainda, né, nos meus giros aqui, nas minhas aventuras, estou aqui também com o professor Everton, um menino jovem, né, começando agora. Tivemos primeiro a professora Romilda, né, com 38 anos de profissão, mas estou aqui com o Everton, 5 anos, né, Everton? Bom dia.
2: Bom dia, é um prazer enorme estar aqui. E são 5 anos, eu estou começando agora nessa jornada. É um sonho de infância que eu tinha e que eu consegui concretizar, e acredito que a educação é o melhor caminho, o principal caminho para o futuro.
1: O Everton, qual a homenagem que você deixa, né, para os professores que tá, no caso, dia 15 agora é dia do professor, qual a homenagem que você deixa para ele, para você, para todos, né, da nossa rádio?
2: Professores, eu sei que tem dias que você acha que não vale a pena, tem dias que você pensa em mudar de profissão, tem dias que o fardo parece difícil, mas o que eu tenho a dizer para vocês é que continuem. Se eu estou aqui hoje, se eu tive em algum momento a pretensão de estar nessa profissão, de estar apaixonado por essa profissão, foi porque ao longo da minha trajetória na educação como estudante, eu tive professores que acenderam essa fagulha em mim. Foram professores que me incentivaram, como o mito do Prometeu, passaram a chama do conhecimento e através dela eu me senti inspirado a ser um professor e ser um professor como eles. tentar inspirar outros estudantes para que eles também reconheçam esse caminho e tentem buscá-lo.
1: Pronto, Everton. Muito obrigado, viu? Pela sua participação. Teve até aplauso aqui. Muito bem, Everton.
0: Mas foi ele.
1: Lindo ficou. Muito obrigado pela sua participação na nossa rádio.
2: Eu agradeço de coração. Como eu disse, é um prazer imenso. E sempre que quiser me convidar, estarei à disposição.
1: Pronto, um abraço. Feliz dia do professor. Viva!
2: Obrigado, viva.
0: Pronto. Valeu, professor Everton. Muito obrigado aí. E essa surpresa bacana, especial, que Alice Rodrigues produziu pela nas aventuras, né? Não foi vaquejada, cavalgada, mas uma homenagem muito especial. Ela que também é do ramo da educação, e aí juntou e essa turma aí, professora Romilda, o Everton e também o Lourinho, né? E homenageando tantos professores lá da escola no distrito Vila Rodrigues, mas todos os professores da rede municipal, rede estadual, rede particular, todos os professores. Que bom, parabéns aí pela iniciativa, Beles e Beles, aquele abraço, parabéns aos nossos professores. Às 8:27, 8:27, abraçar aqui o Clube da Bebida também, né? Clube da Bebida, também patrocinando aqui, né? Colaborando com o encontro dos amigos vaqueiros. Abraçar aqui uma senhorinha, minha ouvinte querida, especial, salve, salve. Abraçar aqui Dona Ana lá no Curralinho. Oi, Dona Ana, bom dia, tudo bem com a senhora? Já tomou café? Aquele abraço, Dona Ana no Curralinho, João e toda a família na escuta do programa. Eu vou tocar, amada Edilson, é lá na Cabeça do Boi, não, Cabeça do Boi na Porteira, é essa música. Eu tenho aqui Cavalo Campeão, Senhora Mamãe Vaqueira. Será que é isso que eu entendi, Alice? A música do Amado Edilson, João está oferecendo para ela, tá bom? Dona Ana, lá no Curralinho, ouvindo o nosso programa. Muito obrigado pelo carinho aqui, Orlando Costa. Nalvinha, eita, Nalvinha. Bom dia, Nalvinha, você tá bem?
3: Bom dia, aqui é Marinalva, do Sítio Sossego, Fazenda Macambira. Gostaria de ouvir a música Moranguinho do Nordeste. E o meu esposo é predeiro. Bom dia pra nós todos.
0: Valeu, Nalvinha, valeu, Nalvinha.
3: Eita!
4: Tá lá em São Paulo.
3: Eita! Programa bom!
0: Deixa eu ouvir aqui. Eu consegui entrar no WhatsApp pelo notebook. Deixa eu ouvir aqui, Valéria, que tá falando. Peraí.

É Lucinha. Lucinha e... Graciliano. Ah, pronto. Lucinha e Graciliano Ramalho Ramos de Camaçari. Muito obrigado, Lucinha. Muito obrigado, seu Graciliano, pela audiência também. Seu Rosal tá ligando aqui. Eu não consigo atender, não, seu Rosal. O telefone tá do tchutchu, é o computador, mas abraçar seu Rosalvo. Assim que eu puder, eu dou um salve aqui pro senhor, viu? Um abraço. Ó, deixa eu descansar um pouquinho, cavalo campeão, Amada Dilson!

0: É o cavalo campeão, Amada Dilson. Eu consegui restabelecer aqui em parte o meu WhatsApp pelo notebook. Deixa eu ver, Dona Lília mandou recado. Cuscuz da Cavalgada aos Bons. O véi tá na escuta. Alô, véi. Um abraço. A equipe Os Bons. Seu Rosalvo tá tentando ligar aqui, não consegue, seu Rosalvo, por enquanto. Um abraço, seu Rosalvo. Valéria que já falou, né? Lucinha e Graciliano. Marcos, Marcão lá do Curral Velho. Patrícia, bom dia, Patrícia. Olha, mandou foto aqui de Dona Zefa. Feliz da vida ouvindo o programa. Com radinho no pé do ouvido. Dona Zefa, bom dia, Dona Zefa. Já tomou café? Eu tô vendo aqui a foto, a senhora com o radinho aí no pé do ouvido. Valeu, Dona Zefa.
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0: O Marinês. Você quer bem, né, Júlia? Quer ver? Bom dia, Dinho de Benção. Deus abençoe. Saí, você ficou dormindo. Dona Maria de Júlio, deixa eu ver se eu consigo transferir aqui o áudio de Dona Maria de Júlio. Deixa eu tentar aqui, encaminhar.

0: Marido Júlio, alô Marido Júlio, bom dia.
1: Bom dia, Paulo Gomes. Aqui que tá falando é Marido Júlio, da Baixa da Jurema.
0: Já conseguiu o carro?
1: Paulo Gomes, passando por aqui para desejar um feliz dia dos professores, para todos os professores. E pedir para o filho do poeta aí fazer uma homenagem para minha professora, Jucinha, em Cipó.
0: Eita, o filho do poeta já foi, mas eu faço.
2: Ô, oh, professora Jucinha, parabéns.
0: Valeu, oi. 8h37. Alô, bom dia.
3: Bom dia, Paulo Gomes, aqui é Rafael da cidade de Santos.
0: Ô, Rafael.
3: Paulo,
0: oi.
3: Se possível for, toque aí a saga de um vaqueiro, né, com mastruz com leite. Ofereço para o meu irmão Zico, da oficina, que está aniversariando hoje.
0: Coisa boa.
3: Hoje ele está completando idade nova, né? E tá, manda certo. Um alô para o meu tio Chico, lá no 1001, que eu sei que ele não perde um programa seu. Para o meu primo com Padlec também lá no 1001. E a toda a rapaziada lá do 1001. Aquele abraço.
0: Tá bom, meu querido, muito obrigado. Um abração, tudo de bom. Valeu, valeu. Ana Leda, tô procurando aqui, mandou mensagem. Não tô achando mensagem, não tô achando mensagem, dona Leila. Vamos procurar. Bom dia, se possível, música de Ronaldo Santos. Ofereço a Ítalo Vaqueirinho. Alô, Ítalo, na Fazenda Cajarana. Aquele abraço todo especial. Carlos Alberto Ferreira. Alô, Carlão. Bom dia com Jesus, Paulo Gomes. Aqui é Carlos Maluquete, de Ribeira do Amparo. Estou na luta, na pracinha da Rua da Capela, em frente à minha casa. Um abraço, prefeita Tete fez agora uma praça nova. Olha, o Carlos tá cuidando aí, olha. Tá molhando a grama. Praça linda, parabéns, viu? Parabéns, parabéns, parabéns. Importante iniciativa aí da prefeitura. E importante também os moradores zelarem, né? Não é só o governo, o poder público, não. Né? Cabe também aos moradores fiscalizarem e zelar esse bem público. E o Carlos Maluquete aí. Parabéns pela iniciativa aí, tá molhando a grama. Vou me atualizar aqui e volto já já.
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0: Pois é, Pombal FM, a rádio 10 da Bahia. É, a Arena Pombal FM, hoje, último dia da festa de outubro 2026, uma mega estrutura, e a Pombal montou aí também a sua arena para a transmissão das melhores e fortes emoções dessa grandiosa festa. Paulo Andrade, um abraço, Paulinho. Ele mandou aqui, acho que uma foto, alguma coisa assim. Consegui abrir agora pelo computador, viu, Paulo? O meu WhatsApp, né? Mas ele feliz da vida, ontem foi passear com o Derek, né? No final da tarde, pra ver a vaquejada. O menino vai ter que escolher, né? Vaqueiro, locutor, né? Essas coisas aí, interessante, bacana. Um abraço aí. Valeu, Deli Deli. 8h42, e aí, essa estrutura do Arena Pombal. 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Tudo Gostoso é o nome da loja de bolo, viu? Tudo Gostoso. Farma Pombal e Prefeitura Municipal de Ribeira do Pombal. Importantes parceiros para que a gente realize grandes projetos, né? A exemplo do Arena Pombal, fazer a ponte aqui com o encontro dos amigos vaqueiros, que acontece dia 16 no povoado Tapera, viu? Tá todo mundo convidado para participar, para colaborar. É amanhã, o dia 12, o Dia Municipal do Vaqueiro em Ribeira do Pombal é amanhã, dia 12. Mas vamos fazer esse momento de celebração na Tapera no dia 16, na sexta-feira, tá certo? Um abraço aí, toda a turma contribuindo, né? Dona Neuza, bom dia, Dona Neuza.
8: Bom dia, que Deus abençoe seu lindo domingo maravilhoso. Aqui é Dona Neuza da
0: Reforma
8: Pioneiro, município de Cipó. Me acordei tarde hoje, Paulo Gomes, meu Deus.
0: Bicho.
8: Comecei a fazer uns crochê, fui dormir tarde, mas tá tudo na paz, viu? Deus abençoe seu lindo dia. Bom dia, Paulo Gomes.
0: Valeu,
8: bom
0: minha
8: dia.
0: Querida, valeu, minha querida.
8: Chama, Paulo Gomes.
0: Chama, Dona Neuza, chama. Chama, um abraço. Olha, quero aqui abraçar e agradecer e confirmar. Edson Santarini tá aqui, já de pronto e a ordem. Tô na área. Obrigado aí. Edson Santarino, o Santa. Santarino, eu vou separar uma bitrem. Bitrem na linguagem do meu irmão, né? O latão, assim e tal. Um abraço, Santa, obrigado pela sintonia e por essa amizade mega, ultra especial. Cacá tá digitando ali? Eu vou ver aonde Cacá. Eita, Cacá, cadê? Ah, entendi aqui. Muito bem. Ah, o pessoal colaborando, obrigado aqui. Como é o nome aqui agora? Deixa eu ver se eu consigo abrir. Cadê Kátia? Kátia. Kátia Sirlene Costa, esse é o nome, é Kátia? É pra homenagear a cantora do Maçuz com Leite, é? Kátia Sirlene. Valeu, Kátia. Kátia Catequista. Natan Gonçalves, um abraço, Natan, nos brindando aqui com uma mensagem de fé e otimismo, oração do dia, somente em ti coloco minha esperança, confio que me sustenta e cura minhas feridas, fica comigo, Senhor, amém, amém, amém. A contribuição de Antônio Marinheiro, da comunidade da Tapera. Seu Antônio, muito obrigado pela sua contribuição aqui nesse encontro dos amigos vaqueiros de Ribeira do Pombal, que vai acontecer especialmente lá no povoado Tapera. Tem aqui uma homenagem lá de Santa Catarina, deixa eu transferir aqui o arquivo, é isso, de Santa Catarina? Ontem nós começamos as homenagens ao Dia Municipal do Vaqueiro e estrelando Raimundo Brasil da Conceição, o Galeguinho da Valença. Então aqui uma homenagem especial da Cris, é isso? Cris, especialmente a da Munda. Na poeira vermelha do chão do sertão, vaqueiro da Munda comanda o rebanho. Chapéu de couro, gibão de tamanho e a força do gado na palma da mão. O aboio ecoa na sela de osso, no rastro da reis que se perde na mata. A vida é severa, mas não maltrata, pois traz o destino amarrado no pescoço. Domador do tempo, da seca e da lida, valente guerreiro da terra ressequida, da munda é a lenda que o vento espalhou. Parabéns, Cris, especialmente vaqueiro da munda. E pedir aqui autorização da Cris para a gente poder estar divulgando, imprimindo aqui, como a gente sempre faz na Cavalgada Bucapio. Viu, dona Leila? Por favor, aí, dê providência. Peça autorização da Cris. O da Munda já botou aqui o legal, é? Muito bom, muito bom, muito bom. Que bom, maravilha. Um abraço aqui, dona Ana. Ah, dona Ana do Corralinho, ó. Legal, mandou foto aqui pra gente. Obrigado, dona Ana. Esse balde tem o que, dona Ana? Tá cheio de leite, de mel, de cuscuz, o quê? Vamos encher esse balde. Vamos encher esse balde, viu, dona Ana? E me convide. 8:47, 8:47. É, cadê aqui, cadê aqui, cadê aqui? Deixa me ver. Oi.
9: Bom dia, Bruno Bispo.
0: Oi, Bruno.
9: Mandando aula de Patatu no fundo do curral. Ele tá pedindo uma música. Zé Ramalho.
0: Ah, Zé Ramalho? Zé Ramalho só vai ser lá depois de 10, 10:30, né? O Zé Ramalho tem um forrozinho, um ralabuchim. Vamos ver aqui, a gente procura. Tindim lá em Nova Soura, tá na escuta do programa, Tindim.
10: Bom dia, meu amigo Paulo Gomes. Testado, aprovado o conselho do IMET. Se puder, mandar um alôzinho aí pra nossa amiga Gilda, que tá lá no pé do rádio. Gilda do lanche mais saboroso aqui da cidade. A mulher que anda gritando assim: aí o lanche! Aí o lanche!
0: Aí o lanche!
10: Ela tá lá no pé do rádio, disse que não perde a programação, não, viu? Passa aí uma musguinha de arreio de ouro aí pra nós aqui em Nova Soura, pro meu amigo velho Paulo Gomes. Testado e aprovado o conselho do IMET.
0: Tá certo.
10: Nosso amigo Alan Camilo tá lá no pé do rádio também, mas o pessoal dele que não perde a programação, não.
0: Que bom, maravilha.
10: Testado e aprovado. Valeu, meu irmão, tamo junto.
0: Valeu, querido, um abraço.
10: Tindim Nova Soura.
0: Valeu, Tindim Nova Soura, prefeito Alan, toda a turma em Nova Soura ouvindo e retransmitindo a nossa programação. Abraçar o pessoal da Quixabeirinha, o pessoal da terra da eita, meu Deus, Quixabeirinha, Maria Preta, né? Todo aquele povo ali, obrigado também pela audiência. Dona Zefa, a mulher da carne da terra. Se Dona Zefa pudesse vir, rapaz, sexta-feira para o encontro dos amigos vaqueiros, agradeço de coração. Vou manter contato durante a semana, viu, Dona Jucivane, Dona Zefa? Um abraço aí a toda a família ouvindo o Prosa de Vaqueiro da Rádio Pomboy FM. Deixa eu selecionar aqui agora uma rede de ouro. Olha aí, vamos agora tocar umas músicas aqui. Já está se aproximando o fim do programa, rapaz. Ô, Caio!

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1: Nham, nham, nham. Sangue nordestino. Encerrando aqui o nosso programa. Luiz Gonzaga e Fagner.

0: E com o coração cheio de alegria, a gente vai encerrando aqui o nosso programa Prosa de Vaqueiro, agradecendo a você pela audiência, muito obrigado por tudo. Nos encontraremos no próximo domingo, 6 horas da manhã.
1: Alô, Patissão.
0: Na sexta-feira, encontro marcado no Povoado Tapera, encontro dos amigos vaqueiros. Tá todo mundo convidado e muito obrigado pelas contribuições. Valeu, valeu, valeu, valeu, valeu.
1: 5 da manhã.
0: Hoje tem Arena Pombal FM, transmissão ao vivo, as emoções da festa de outubro. Até mais.

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Agora 10:04, bom dia. Hoje não tivemos a transmissão da missa, tudo bem? Domingo e domingo, 11 de outubro de 2026. Olha, nosso programa hoje promete, porque a cidade está com carinha de ressaca e nós vamos fazer uma programação assim, voltada para esse domingo de ressaca. Com tanta festa em Ribeira do Pombal, que tá chegando ao final, né? Hoje é o último dia e tomara que seja o grande final, né? Porque hoje tem o embaixador, fica a expectativa de aproveitar ao máximo. Amanhã também é feriado, então dá para você curtir bastante esse domingão aqui em Ribeira do Pombal. Um calor. Ontem eu assisti o show da banda Calcinha Preta, assisti Canário também, assisti Canário. Tinha muita gente, foi tudo tranquilo. De modo que a nossa preocupação é que tudo transcorra assim da melhor forma. A gente fica preocupado com tudo, né? Com trânsito, com gente demais no estádio. E aí, mas o público soube e sabe brincar, se divertir, o público de Ribeira do Pombal e os nossos visitantes. Então, ontem foi uma noite memorável, destacar a nossa transmissão, né? A transmissão da Rádio Pombal FM. Nós temos nossos parceiros, aliás, os nossos projetos sempre são abraçados pelos nossos parceiros e gostaríamos de agradecer aí a todos que estão fazendo parte desse trabalho, dessa transmissão direto do Ferreirão, churrascaria do Dedé, comida boa, você que, a dona de casa que não quer cozinhar, você que tá visitando Ribeira do Pombal, tá chegando na cidade, ó, tem que ver um lugar para almoçar. 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Hoje é domingo, 11 de outubro. E o nosso hashtag domingo. Com muita música, quero a sua participação, quero os aniversariantes do dia, quero que você que está completando. Ó, Mark Venon, hoje eu estou aniversariando. Ou então, indique alguém pra gente celebrar, pra gente parabenizar. Você foi pra festa ontem, gostou? E aí, tudo certo? Hoje é o embaixador Gustavo Lima, né? Tem Gustavo Lima, tem Tarcísio, tem Cidade Negra, ó, pra aí. Valquírio, tanto de banda boa, né, rapaz? E você que não tá podendo curtir a festa por um motivo ou outro, você acompanha aqui na Rádio Pombal FM. Agora 10:08, 10:08, nós temos muita música, muita coisa boa aqui no hashtag desse domingo.

Aí o gordinho, tá ciso do acordeão, eu tenho a senha. Ele que com certeza vai chamar a vaqueirama. É, Tarcísio aqui na programação do hashtag domingo. Ontem, Campeonato Brasileiro, Vitória perdeu mais uma pra variar, né? Aí um tabu de nunca ter vencido o São Paulo e também um jejum de 321 dias. É, 20 jogos sem vencer um adversário de Série A fora de casa, o que é, assim, né, para o Vitória, terrível. Eu acho que o Vitória não cai, eu acho. Tá em que posição? Tá na 12ª colocação. Mas assim, o Vitória fora de casa, batido constantemente. Em casa é um time forte por conta da torcida, mas esse jejum que incomoda e perigoso. Eu acho que o Vitória não cai, permanece em 12º com 36 pontos, mas tem que, temos que aguardar o desenrolar da rodada hoje, porque pode cair, né? O Vitória pode perder posições na tabela. Então vamos acompanhar. O Bahia joga hoje contra o Mirassol. O Bahia que vem de dois resultados adversos, acho que perdeu pro Palmeiras, pro Atlético do Paraná, e joga hoje contra o Mirassol. O Bahia que busca uma vaga na Libertadores, essas últimas duas derrotas, vamos dizer assim, interromper uma sequência boa que o Bahia tenta recuperar hoje. Vai ser na Arena Fonte Nova, às 19h30. Expectativa do Bahia voltar a vencer, encostar ali no G6, que eu acho que é a grande meta. Claro, título sem chances, mas a conquistar a vaga direta na Libertadores, eu acho que é a pretensão e o sonho do Bahia. O Bahia chega ao confronto na 6ª colocação com 46 pontos e precisa voltar a vencer para. São os 5 primeiros que vão direto para os grupos da Libertadores. São 5 primeiros. Então o Bahia tem que beliscar, tem que buscar esse posicionamento entre os 5. Então, sobre futebol, é isso. Tem um anúncio também que a gente quer fazer. O Papa Leão XIV anunciou que será submetido a uma cirurgia para retirar um nódulo localizado no pulmão. O procedimento está previsto para os próximos dias, após médicos identificarem a alteração durante exames recentes. Segundo o Vaticano, a recuperação deverá durar aproximadamente uma semana. O pontífice de 71 anos fez um anúncio ao final da oração do Ângelus na Praça de São Pedro, no Vaticano, hoje. Ele afirmou que o nódulo foi detectado em estágio muito inicial e está bem localizado. Só para que você possa ficar por dentro de alguns fatos, de algumas notícias. Amanhã nós estaremos falando sobre esse caso escabroso, difícil, né? É um jovem que foi morto pela polícia, levou 27 tiros, a polícia disparou 45, porque ele negócio os PMs confundiram o celular com a arma. Isso, um jovem de 20 anos, um negócio que não dá pra gente, né, descrever, não dá pra gente aceitar. Essas ações da polícia, a gente defende sempre uma polícia enérgica, uma polícia, né, combativa, mas quando isso acontece, rapaz. Mas amanhã é um assunto para a gente conversar, porque repercutiu muito em todo o Brasil, e amanhã nós vamos conversar, né, escutar as opiniões aí dos ouvintes, enfim. Amanhã no Pinga Fogo, a partir das 9h. Também tudo sobre o segundo turno das eleições no próximo dia 25. Vamos nessa? Vamos de música, 10h15. Daqui a pouquinho as primeiras participações, os nossos ouvintes, os aniversariantes do dia. O povo já reclamando falta d'água. Inclusive, eu estava vendo essa questão do Super El Niño. Eu vi que o governo está tomando, anunciando providência dos 417 municípios. Não sei, a nossa região sempre foi castigada, né, por períodos prolongados de estiagem, mas não tem que ficar só nessa coisa no papel, não, tem que ser uma coisa efetiva, porque são 6 meses aproximadamente, segundo a previsão dos meteorologistas, 6 meses de seca, de calor, de um sol assim causticante. Então é importante políticas voltadas para amenizar os efeitos desse período de estiagem, que fazem previsão de até março. Abril,
por aí. Nós estamos sentindo isso já na pele, né? Manda um abraço aí para Nadinho da Brahma, sempre na escuta, tomando aquela cervejinha. A falta de água no povoado Barrocas em Ribeira do Amparo, viu? Então, pessoal de Ribeira do Amparo, por favor, tomem pé dessa situação. Cleane na Fazenda Bom Sucesso em Ribeira do Pombal. Você está parabenizando quem? Parabenizar minha comadre Naide, mulher, esposa do meu compadre José. Quem está aniversariando é? Não, quem está aniversariando é Naide. É Naide que está aniversariando. Valeu? Parabéns. E quem parabeniza é a Cleane. Valeu, Cleane. Mandar abraços também para dona Dilma na Fazenda Cascalheira, dona Carmelita no Alto Santo Antônio. Quem deseja um domingão, uma semana produtiva de muito amor, de muita paz, é o Danilo. E tomara que essa semana seja maravilhosa. Tomara que o último dia de festa ocorra tudo bem, tudo tranquilo, tudo lindo e maravilhoso. 10 horas e 17 minutos. Essa mistura que é também o hashtag aqui, né? A gente faz uma mistura bacana. A gente traz músicas que marcaram nem o passado, nem tão distante assim. Outras músicas que são do fundo do baú. E a gente segue animando, brincando nesse domingão. Simbora, só dá Pombal FM. 10 horas e 18 minutos. Bom dia, bom dia, bom dia.

0: Aí o som do Roupa Nova, um dos grandes clássicos. Do Roupa Nova, detentor de incontáveis sucessos, né? Grandes sucessos, grandes temas de novelas. Chamando um abraço aí pra Nadinho e Rei no Salgado, Banzaí. Ah, o Salgado que me traz boas recordações lá, seu Benício, Tião da Loja, andava muito no Salgado jogando futebol. Turma boa, Grande Rei, um abraço. Valeu, Bubu, parabenizando a esposa Preta. Valeu, Bubu, um abraço aí pra sua esposa, pra todos os aniversariantes do dia. Olha, estamos fazendo uma grande, mais uma grande transmissão da festa de outubro, nosso praticável, nossa estrutura dentro do estádio Ferreirão, parabenizar toda a equipe da Rádio Pombal FM, a turma tá curtindo muito conteúdo nas redes sociais, enfim, transmissão ao vivo, é muita coisa boa aí na transmissão da Rádio Pombal FM no oferecimento da loja Cabide Cheio. 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Então são alguns dos nossos parceiros dessa transmissão belíssima que nós estamos fazendo aí da festa de outubro. Você não perde nada, nada, nada, tanto na caixinha, tanto no rádio, quanto nas redes sociais. Simbora, 10h29.
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Elton John, Naikita. Sir Elton John. Acho que é o título mais importante, né? A condecoração mais importante concedida pelo governo inglês. E Elton John realmente tem serviços à música e à caridade. Recentemente esteve aqui no Brasil, no Rock in Rio. Elton John é muito bom, cara. Tá velhinho. Valeu, vamos lá. Nosso programa não para, é o hashtag Domingão nesse domingão quente, quente. Hoje é dia 10 de outubro, marca falecimento de Renato Manfredini Júnior, ou simplesmente Renato Russo, do grupo Legião Urbana. Faleceu deixando saudade aí, milhares de fãs, né? Realmente, os anos 80, fortíssimo musicalmente, e um dos ícones, um dos expoentes que retrata muito aquele momento musical. Para muitos, diz que a cena musical foi até 82, 83, por aí, 84. E a Legião Urbana, como eu disse, era um dos seus. A Legião era um dos principais precursores daquele movimento musical. 10 horas e 36 minutos, 9900-1817. Simbora!

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Bom dia. Aqui quem tá falando é a Idelvença do Pau de Feijão. Gostaria que passasse a música do Kiko Zambianchi, Ei Tchu, ofereço pra mim mesmo.

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11: Bom dia, Marco e Viana. 10 foi ontem, que foi meu aniversário. Vera, que mora na Vila Operária. Hoje é 11. Você falou que hoje era 10, mas 10 foi ontem.
12: É a ressaca.
11: Foi o dia do meu aniversário. Deus te dê um bom dia a todos vocês aí na rádio. Fica com Deus.
12: Obrigado pela correção. Parabéns para você mesmo que é atrasado, queridíssimo. Eu falei que hoje é 10. Meu, de que cachaça é essa, hein? Pense!
13: Bom dia, Marco Viana, tudo bem? Aqui é Augusto da Presentinha. Essa loja que você falou aí, ela fica no QR, por favor? E ela tá aberta hoje?
12: Gostou?
13: De forma aí, por favor.
12: Gostou da promoção, né? É a cabide cheio, não sei. A proprietária é nosso ouvinte de sempre. Se a loja estiver aberta hoje aí num serão extra, num domingão, é só ela passar que a gente informa, tá bom? Valeu, 10 horas e 46 minutinhos.

0: Martim, bom dia. Você pediu uma música Calcinha Preta, Cléide, não virou operada. Eu ofereci pro meu filho Gabriel, meu esposo Liezé e minha comadre Dai.
1: Fã da banda Calcinha Preta, declara seu amor e vira manchete de jornais. É o que você vai ouvir agora.

calcinha preta. Manda um abraço para o meu amigo de Assis, que é o coordenador, diretor, enfim, o CEO, manager, tudo da calcinha preta. Que banda, viu? Tá com uma frente assim, rapaz, um negócio incrível, galera. Ontem foi

0: ao delírio. 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Agora, 11 horas e 1 minutinho, já consumimos, vamos dizer assim, a primeira hora do nosso hashtag domingo. Cadê a nossa amiga que pediu a música da Rosana? Deixa eu ver se eu consigo encontrar aqui.
1: Oi, bom dia, ouvintes da Pomba FM. Estou aqui escutando a Pomba FM e queria pedir para botar a música Amanheceu.
0: De quem é essa música? Quem canta Amanheceu, princesa? Quem canta? Quem pediu a música da Rosana? Estou tentando identificar aqui em meio a tantas mensagens.
2: Oi, Marquinho, bom dia. É Téia. Marquinho, me passe, por favor, uma música de Roupa Nova. Ofereça a todos meus familiares, para minhas amigas Angelita Nuburi, para minha amiga Leca e para minha amiga Cremilda e meu amigo Robinho na Vila Operária. Para minha prima Romilda, no Povoado Poço, e minha prima Val Reis, no Povoado Monte. Muito obrigada, Marquinho. Deus abençoe seu dia.
0: Só que eu já toquei Roupa Nova. Olha, você que encontrou um Note 14 próximo a Play, esse aparelho celular foi perdido ontem. E o Jaime gratifica quem encontrar. Eu tenho aqui o contato dele. Você pode entrar em contato aqui com a Pomba FM pelo 99900-1817, tá bom? É um Note 14. Ali nas proximidades da pizzaria Play, tá ok? Note 14 Xiaomi, não é isso? Então, encontrei, Mark Viana, chega. Então, vamos fazer chegar ao proprietário, ao seu dono, que precisa ter muitos contatos, tem agenda. A gente sabe que no smartphone a gente guarda todos os nossos compromissos, agenda e muito mais. Vamos lá. A música da Rosana, quem pediu vai curtir agora aqui no hashtag Domingo da Rádio Pomba FM. Vai até a 1 da tarde, depois tem Tony Santos.

0: Aí, Bruno Marrone cantando o clássico dos anos 80, do Heróis da Resistência, Só Pro Meu Prazer. Teve também Vitor e Léo, Lulu Santos. Domingão massa, né? A Paulinha lá de São Paulo, por gentileza, gostaria de ouvir música do Alceu Valença, qualquer uma. Tiago pediu Simple Red. Vamos tocar daqui a pouquinho. Uma da tarde tem Tony Santos aqui no Domingão. Hoje, 11 de outubro. Último dia, já vai ficar na saudade, né? Três dias intensos. Claro que falta hoje ainda. Talvez aí o grande dia, né? Não que os outros tenham sido não menos intensos, mas com certeza hoje com Gustavo Lima, Cidade Negra, Tarcísio, programação Valquíria, ó, pra isso. Hoje é pesado, amanhã feriado nacional, enfim, tudo para ser um domingo assim inesquecível aqui em Ribeira do Pombal. 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Prefeitura de Ribeira do Pombal também com a gente nessa transmissão, né? Nessa cobertura da nossa tradicional que o prefeito, vamos dizer assim, batizou de Festival de Outubro por conta desse festival musical de tantos ritmos, né? De tantos estilos e de tantos gostos, fica bacana. 11 horas e 19 minutos.
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0: Também Pablito Mega Sena. Simbora. 11:31, amigo perdeu um smartphone Xiaomi Redmi Note 14 ali nas imediações da Sabor de Pizza. Ah, Mark Vena, eu encontrei, tá aqui comigo. Você pode ganhar uma recompensa e vai entregar ao dono, né? É, enfim, então, por favor, sinalize aqui para mim, eu passo o número do rapaz, outro número, e você vai entregar. A gente sabe que, né, às vezes tem muita coisa importante de contatos, de registros, documentos, é tanta coisa que às vezes consta, né, que estão armazenados no smartphone, então quando perde a gente fica meio, é um Note 14. Eu tenho um número aqui. E o Johnny Santos de Jesus, ele é do Banzaê e diz que esqueceu a carteira em um sanitário químico. Então, se alguém que trabalha nessa estrutura, se alguém encontrou também, por favor, pode deixar, inclusive aqui na rádio, a gente está assim, sempre procurando ajudar. Não é uma obrigação nossa, mas a gente está sempre ajudando aí na identificação de documentos, de pertences, de alguma coisa, né? A gente está sempre noticiando e às vezes deixam aqui na rádio um trabalho aí para as meninas, para o pessoal da recepção, mas nós estamos sempre na intenção de ajudar de um jeito ou de outro. Agora 11:32, vamos lá, quem pediu? Valeu, valeu Paulinha, um abraço pra você. Tá curtindo no YouTube, né? Pronto, beleza, tá gostando? E você pode acessar as nossas redes sociais, você pode visitar lá nossas contas, os nossos perfis e conferir também a nossa transmissão, os nossos conteúdos gerados na internet aqui da Rádio Pombal FM.
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Agora 11 horas e 41 minutos aqui no Hashtag Domingo. Uma da tarde tem Tony Santos. Hoje tem Gustavo Lima. No Festival de Outubro aqui em Ribeira do Pombal. Último dia com transmissão da Rádio Pombal.

Ali, um abraço aí pra turma, né, do povoado Queimada Grande, Banzaê. Valeu, turma do Salgado, toda aquela região, Tamboril. 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

Nossa transmissão hoje, Arena Pombal, Arena Pombal FM, nossa transmissão hoje no oferecimento do da Cabide Cheio, fez a festa aí, né? 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Pro Thiago, que pediu mais cedo a música do Simple Red. Daqui a pouquinho, Tony Santos. Faltando 2 minutinhos para o meio-dia.

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Renato Russo, que faleceu no dia 11 de outubro de 1996. Nossas homenagens a esse grande compositor, intérprete da música brasileira. Olha, foi perdido um Note Xiaomi 14. É um Note 14, né? Um Xiaomi Redmi. Ali nas imediações da pizzaria Play, tá bom? Então, se você encontrou, o rapaz gratifica. Se você, lógico, quem encontrou vai entregar, né? Não lhe pertence. E a obrigação nossa, encontramos algo que não nos pertence, fazer um jeito, procurar ajudar para entregar ao dono. Então é um Note 14, um Xiaomi Redmi, ali nas imediações da pizzaria Play. Aí, se você encontrar, sinaliza aqui pro Mark Viana pelo 9900-1817, 12 horas e 8 minutos, aqui no hashtag Domingo da Rádio Bombal. Daqui a pouquinho, Tony Santos.

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Agora 12 horas e 35 minutos. Valeu, Raimundo Brasil. Um abraço pra você, garoto. Vamos clarear. O nosso hashtag domingo tá demais hoje. Fala a verdade, não é por nada não, mas tá ou não tá demais nesse domingão?

televisão. Olha, foi perdido um aparelho, um smartphone Xiaomi Red 14, um Note 14, ali nas imediações da pizzaria Play. Quem encontrou, por favor, sinaliza aqui pra gente, tá? Informe aqui pelo WhatsApp, o dono está à procura e você pode receber uma gratificação, tá bom? Se você encontrou, o dono aguarda aí a sua sinalização para que ele possa reaver o seu aparelho, o seu smartphone. Tony Santos comanda a nave agora nesse domingão quente, um calor, último dia de festa aqui em Ribeira do Pombal. Inclusive, o Gustavo Lima já postou em suas redes sociais que já está aqui em Ribeira do Pombal para logo mais às 22 horas realizar um show, né, muito aguardado, com muita expectativa, aí no último dia de festa aqui de Ribeira do Pombal, a nossa tradicional festa de outubro. 12:54, Tony Santos até às 6. Tony já chegou por aqui, nosso próximo encontro amanhã às 9 horas no Pinga Fogo. Tchau, Tony.

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3: Oi, minha gente, um em ponto, festa de outubro no seu último dia. Pombal FM no clima mais uma vez. 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Eu, Tony Santos, te acompanho até às 6.

0: que a gente gosta. Vai, vai, vai.
1: Acho bom que ele
0: deixa
1: só fala de
0: agora,
1: muito bom.
2: Outra?
3: Ô, oh, qualquer coisa, se, um dia, se um dia vocês passarem mal, dê uma caganeira.
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0: 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Ah, voo rasante. 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
0: Pois bem, minha gente, é isso aí. 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
0: Todo mundo ligado com a gente, 1:20, 1:30. Eita, Marina, anos 80. Com a participação de Renato Roquete, 1:20. E 1, né? Já pulou agora, 1:21.

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1: Muito bem, Pombal FM 99.1. Pombal FM, Arena Pombal FM, festa de outubro, todo mundo no clima. É, tem mais um dia de transmissão. É o último da festa e o mais badalado e animado, hein? Amanhã é feriado, aí todo mundo vem pra curtir. Hoje, porque pode descansar amanhã. 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

0: É, que legal você ligado aí na Pombal FM no seu domingo de festa, curtindo tudo. Teve Vamos Fugir, Skank 1:45, Motos Pombal Honda, também na nossa arena. Pombal FM, festa de outubro. 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
0: Eita, Pombal FM 1:47, em meio a tanta muvuca. Você curtiu ontem muito, tá cansado, cansada, acordou agora. Uma musicazinha do hit pra você relaxar. Transas é saudade, hein? É, saudade em plena festa de outubro, imagine só. Essa é praia, a gente ir lá pros anos 80, minha gente. 1:48.

Muito bem, na Pombal FM, você curtiu aí Luísa Posse, Lucas Carlos, no Domingo Livre da Pombal FM, com muita música, domingo de festa, aliás, fim de semana festivo, e a Pombal FM no meio, em Arena Pombal FM, festa de outubro de 2026, todo mundo curtindo numa boa, isso é bom demais. Agora, 2:01, vamos trazer mais um recado aqui. 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

0: Todo mundo com a gente, 2h16. É a Pombal FM na festa de outubro. Arena Pombal FM, festa de outubro. 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
0: 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Pombal FM, 12h20.
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0: Cada volta é um recomeço. Mariana Fagundes, essa música já foi um grande sucesso na voz de Zezé de Camargo e Luciano, mas Maria Fagundes se atreveu a cantar também. Então vamos lá, 2h21.

0: Tena, no domingo da Pombal FM, beijei um anjo. Que bom, né? Que você beijou um anjo. E eu continuo por aqui trabalhando 2h31 para alegrar o seu domingo em plena festa de outubro. 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
4: É 13!
0: Legal, 2h33. 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É, floresce mesmo, viu? Bom, aí, FM 2:35. Deixa eu ver aqui, porque a gente vai ter também aí o novenário, mais uma noite do novenário de Santa Teresa. Pessoal já sabendo, né, que estamos aí no novenário de Santa Teresa. Hoje, domingo, dia 11, a programação aí abrilhantada pela Filarmônica 15 de Outubro. Tem hoje pastoral do dízimo e da liturgia, os noiteiros, né? Convidados dizimistas, famílias, Secretaria de Agropecuária e Agricultura, fazendeiros, apicultores, trabalhadores rurais, COARP, Rede Cooperacaju e COARP. As comunidades Boca da Mata, com a padroeira Santa Rita, Curralinho, com o padroeiro Sagrado Coração de Jesus, Maravilha e Poço do Agostinho, com Mãe Rainha, coral Enraizados Nele. Presidente da celebração, o padre Charles Santana, paróquia de Santo Antônio, capela de Alto Alegre. Pois é, né? Com transmissão, claro, aqui da Pombal FM. E eu quero ver aqui também agora as atrações de hoje, da festa de outubro. Vamos mudar aqui para a festa de outubro do Ferreirão. O que é que tem hoje? O que é que tem hoje? No domingo tem Gustavo Lima, Cidade Negra, Valquíria Santos, Júnior Viana, também tem Rafinha, o Bom de Verdade, Rodrigão e Bruninho Novato, fazendo a galera curtir. Então a festa vai começar mais cedo hoje, hein? Às 7 da noite. Às 7 da noite vai ter Rodrigão. Às 8:30, Cidade Negra. Às 10, Gustavo Lima. Gustavo Lima vai estar às 10 horas, logo cedo, né? Aí, meia-noite e meia, tem Valquíria Santos. Às 2 da manhã, tem Júnior Viana. E às 3:30, Tarcísio do Acordeon. E fechando a festa, às 5 horas, Bruninho Novato. Essas são as atrações de hoje, do último dia da festa de outubro, e a Pombal FM colada com você.
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1: 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Agora faltam 9 para as 3.
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1: Henrique Juliano, fiel para um infiel.

0: FM, domingo diferente. 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

0: É você na 10, 3:15. Arena Pombal FM, festa de outubro. Vamos falar de mais parceiros que com a gente estão fazendo a grande transmissão, a grande cobertura da Pombal FM, né? 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

0: Bibi Bruno e Denner no Domingo Livre da rádio que você mais curte, Pombal FM, com a corda toda. É isso aí, 3h31, festa de outubro, Arena Pombal FM, seus parceiros, como Séries Vida Saudável, quer cuidar melhor da sua saúde, da sua alimentação, então conheça a Séries Vida Saudável. 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Pombal FM 3h33.
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0: Pois bem, meus amigos e minhas amigas, continuamos por aqui fazendo o seu domingo diferente, cada vez melhor. 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
0: Tudo de bom, Jamil, pra você que curte música, que curte axé, que está no clima. Festa de outubro é aqui, minha gente, Pombal FM, transmitindo tudo nas redes sociais. Vai lá e confira as grandes imagens, vídeos.

É isso aí, moçada. Como nós havíamos prometido, uma participação mais do que especial. Queria convidar aqui no palco

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2: 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Agora faltam 14 para as 4. 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Bomba FM agora 3:48, coração de vaqueiro, João Gomes e Guinho Milulinha. 3:49 agora.
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0: Pois é, na Pombal FM, Thiago Aquino, auge da saudade. Deixa ver aqui, porque tem jogo do Campeonato Brasileiro. Primeiro tempo, Atlético Mineiro e Santos. 12 minutos, 3 minutos do primeiro tempo, tá lá 0-0. Até agora ninguém abriu o placar. Hoje ainda tem Flamengo e Fluminense às 5:30, também às 5:30 Palmeiras e Corinthians. Olha a briga aí, né? Flamengo vencendo o Fluminense, clássico carioca. Se vencer e o Palmeiras perder, o Flamengo aumenta a sua distância em relação ao Palmeiras, né? Classificação tá lá, um pontinho só a diferença. Se o Palmeiras vencer e o Flamengo empatar, o Palmeiras assume, volta a ser líder do Campeonato Brasileiro. Então é ponto a ponto a disputa da liderança do Campeonato Brasileiro. Grêmio, olha o clássico, o Grenal, Grêmio Internacional entram em campo às 5:30. Um tá na zona do rebaixamento, o outro também não tá muito bem das pernas. Olha só a situação. Se o Grêmio vencer, empurra o Internacional para a zona de rebaixamento. Se o Internacional vencer, afunda ainda mais o Grêmio, que já está na zona de rebaixamento. Outra coisa importante aí é que se Grêmio vencer e Corinthians perder do Palmeiras, quem entra na zona de rebaixamento é o Corinthians, né? Então, digamos assim, o Corinthians perde do Palmeiras, o Grêmio ganha do Internacional, quem vai para a zona de rebaixamento? Corinthians e Internacional, e o Grêmio sai. É rodada de importante. E o jogo Bahia e Mirassol, né? Se o Bahia ganhar do Mirassol, o Corinthians ganhar do Palmeiras e o Internacional ganhar do Grêmio, quem entra na zona de rebaixamento é o Mirassol. Por isso que não vai ter jogo fácil hoje pro Bahia. Mirassol joga sua vida no Campeonato Brasileiro. Time que joga para não cair é sempre perigoso, porque joga tudo o que pode jogar. 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Hoje tem mais um dia de transmissão, é o último, né? 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Pombal FM 4:16.
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0: Muito bem, Pombal FM 4:18, Motos Pombal, Honda, quer sair de Honda nova? 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Pombal FM, agora 4:20.

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0: FM, Mar de Chapéu, Léo e Rafael, você curtindo a gente. Agora faltam 15 para as 5, calçados e Cia também na Arena Pombal FM, festa de outubro, né? 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

0: O Palmeiras assume de volta a liderança. É, ainda tem às 5:30 da tarde Grêmio Internacional, clássico aí, valendo zona de rebaixamento, viu? Quem perder vai pra zona. O Grêmio que tá lá, se ganhar, sai e o Internacional entra. Bahia e Mirassol vão jogar às 7:30 da noite. Ontem o Vitória perdeu lá em São Paulo para o São Paulo por 2-1. 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Pombal FM, você no clima. Ah, hoje tem hoje é a sexta, é? Deixa eu ver aqui, deixa eu olhar direitinho se é a sexta noite do novenário. Deixa eu dar uma olhada, deixa eu dar uma pescada aqui pra gente passar tudo direitinho. Lembrando, né, que a Pomba FM está transmitindo também, não é só a festa social, como diz o nosso padre Rosivaldo, não é só a festa social aí no campo, né? Está transmitindo também o novenário. Então hoje, 11 de outubro, né, domingo, hoje a programação mais uma vez é brilhantada pela Filarmônica 15 de outubro, noiteiros, pastoral do dízimo e da liturgia, convidados dizimistas, famílias, Secretaria de Agropecuária e Agricultura, fazendeiros, apicultores, trabalhadores rurais, COARP e Rede Cooperacaju. Comunidades da Boca da Mata com a Padroeira Santa Rita, Curralinho com a Padroeira Sagrado Coração de Jesus, Maravilha e Poço do Agostinho com a Padroeira Mãe Rainha e coral Enraizados Nele. E a celebração vai ficar por conta do padre Charles Santana. Transmissão ao vivo todos os dias aqui na Pombal FM. Você já sabe, né? 5:03, vamos juntos.
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0: Não, mas quase Israel e Rodolfo, todo mundo ligado com a gente. Olha, foi encontrado, né, o galeguinho eletricista, encontrou aí um iPhone e ele trouxe aqui na rádio, viu? Rapaz, um iPhone novinho, branco com as laterais prateadas e a capa vermelha. Inclusive está descarregado, a gente não pode nem ligar aí para alguém desse contato, porque está descarregado. Então, alguém que perdeu esse celular, tá aqui na Rádio Pombal FM, tá? E agora sim, tem que mostrar que o celular é da pessoa que veio aqui, né? Uma queixa na delegacia, um boletim de ocorrência indicando que o celular é seu. Porque a gente está anunciando aqui, mas não pode entregar a qualquer pessoa que chegar aqui dizendo é meu, né? Porque não é assim. Então a gente não tem como reconhecer aqui foto, porque o celular tá descarregado. Não sei se tem aqui um carregador para a gente colocar para carregar. Mas foi encontrado esse iPhone novinho, branco, com as laterais prateadas e numa capa vermelha. Quem encontrou foi Galeguinho, eletricista, e um amigo dele, né? Eles estão juntos, encontraram. E ele veio aqui na rádio trazer, né? Porque ele sabe, né, que um celular desse é caro, um iPhone, né? Então, parabéns aí ao Galeguinho por fazer, o Galeguinho eletricista, por trazer esse celular que foi encontrado. Esse celular foi perdido aí, ninguém sabe quem perdeu, e o Galeguinho encontrou, ele me falou até o local que ele achou, esqueci. Acabei esquecendo o local que ele achou. Mas o que importa é que ele tá aqui na Pombal FM, tá em boas mãos, tá? E a gente quer entregar o verdadeiro dono, certo? Então tá aí. 5:14, Pombal FM, todo mundo com a gente. 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

mandar um áudio pra ela. Não tem jeito. Vou ter que mandar. Me esquece. Não. Te adoro. Calma aí.

Muito bem, na Pombal FM, liga pra mim, calcinha preta. Eu tô me despedindo, mas antes vou trazer aqui o resultado do campeonato intermunicipal, né? Simões Filho venceu Maragogipe por 2-0, o jogo foi em Maragogipe. Lauro de Freitas 1, Castro Alves 1, Camacã 0, Itapetinga 3, Cachoeira 0, Itamaraju 0, Poções 0, Paulo Afonso 4. E o jogo foi em Poções, hein? Feira de Santana 0, Crisópolis 6. E o jogo foi em Feira de Santana. Conceição do Coité e Ipirá 0-0, Rio Real 0, Tucano 2. Olha só, Tucano vencendo o Rio Real lá em Rio Real por 2-0, construindo um grande placar, né? Brumado 0, Santo Antônio de Jesus 4, Anguera 4, Aurelino Leal 2, Barro Preto 0, Conceição de Feira 4, Pé de Serra 0, Santa Luz 1, Cabaceira do Paraguaçu 0, Barroca 0, Serrinha 0, Coaraci 0, Jagaquara e Alagoinhas 1-1 e Itabuna 0, Capim Grosso 2. E o jogo foi lá em Itabuna. Pelo Campeonato Brasileiro está terminando, Atlético e Santos estão empatando em 1-1. Flamengo está empatando com o Fluminense 0-0.

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0: Muito obrigado a cada um de vocês. E dizer que essa música, tenho certeza que eu vou levar pro resto da minha vida. E dizer pra vocês, nunca desacredita do sonho de vocês. Sempre coloca nas mãos de Deus, que eu tenho certeza que quando sua hora chegar, vai ser muito maior e muito melhor do que você tá pensando, porque Deus é maravilhoso pra isso. Então, muito obrigado pelo carinho de vocês. A quem saiu de casa, Deus é maravilhoso pra fazer a gente chegar aqui em Lisboa e cantar pra essa multidão linda e maravilhosa. Muito obrigado pra vocês.
1: Tá? Muito obrigado, Zé.
0: Muito obrigado, meu irmão.
1: Tamo junto. Todos abraçados esta música com tanto carinho. E é isso, resta-nos dizer um muito obrigado e uma salva de palmas para o Zé Vaqueiro, que nos trouxe esta versão maravilhosa. E muito obrigado, até à próxima.
0: Muito obrigado a cada um de vocês, até já, já já a gente solta. Faz barulho para o Guilherme Gomes aí, eles vão. Tchau, tchau, um beijo para vocês.
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Então, assim, acolhemos a cada um de vocês. E agora, nessa sexta noite, vamos acolher os padroeiros de nossas comunidades. Vamos acolher hoje. Eu preciso da relação das comunidades de hoje e também dos convidados. Hoje nós vamos receber com alegria a comunidade que vem lá. Deixa eu olhar o rostinho deles aqui. Que é da Boca da Mata. A comunidade que vem da Boca da Mata. Obrigado. Boca da Mata, Santa Rita de Cássia.

Ah, muito obrigado. Vamos aproveitar também e já vamos trazer a comunidade lá do Curralinho, que tem o Sagrado Coração de Jesus.

e a comunidade do Curralinho. Vamos também receber a comunidade do Poço. Da Mãe Rainha, a nova comunidade de nossa paróquia, lá no Poço de Agostinho. Recebamos!

Gleice de novo. Olha, hoje nós queremos acolher como convidados a pastoral de liturgia e também a pastoral do dízimo. Temos como noiteiros e convidados dizimistas, famílias, Secretaria de Agricultura e Agropecuária, fazendeiros apicultores, trabalhadores rurais COARP, Rede COPERACAJU e também a COPARP. Nós saudamos a todos com a salva de palmas também bem calorosa. Preside esta celebração o Padre Charles Santana, da paróquia Santo Antônio da Capela do Alto Alegre, lá na diocese de Serrinha. Já se encontra conosco e vai presidir a Santa Missa. Também se encontra conosco Frei Marcos, franciscano, filho de Santa Teresa de nossa paróquia. O Frei Marcos, logo após a entrada, ele vai para a sacristia dedicar-se às confissões. Prestem atenção, nada de tumulto. Vai à confissão quem faz mais de um mês que se confessou, porque tem gente que, se tiver padre todo dia, quer se confessar. Outra questão: a confissão é confissão, não é direção espiritual. Tem gente que quer passar meia hora conversando. Tem muitos que precisam também se confessar. Vá com seu exame de consciência, não entre em detalhe dos seus pecados. Só diga quais os pecados e o sacerdote assim dará a absolvição na autoridade que a igreja lhe confiou. 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YouTube Paróquia Santa Teresa. Neste momento daremos início com o cântico de entrada, recebendo o nosso presidente, concelebrantes e todos que irão servir.

0: e a comunhão do Espírito Santo estejam convosco.
1: Bendito seja Deus que nos reuniu no amor de Cristo.
0: Queridos irmãos e irmãs, para celebrarmos com dignidade, vamos pedir ao Senhor o perdão dos nossos pecados.

0: bondoso, tenha compaixão de nós, perdoe os nossos pecados e nos conduza à vida eterna.
1: Amém.
0: Glorifiquemos o nosso Deus com hino de louvor.

irmãs, vamos dar início a esta sexta noite da novena dedicada à excelsa padroeira Santa Teresa de Jesus. Com muita fé e devoção e unido aos patrocinadores desta noite, invoquemos ao Espírito Santo cantando.

0: Teresa de Jesus, fidelíssima e a mais amada do esposo rei soberano. Recebei essa novena que vos dedicamos em memória e reverência dos privilégios e excelências mais singulares com que nos enriqueceu a mão poderosa de Deus. Gloriosíssima Santa Teresa de Jesus, serafim encarnado, que tendo vivido sempre abrasada em amor divino, fostes por fim consumida por esse mesmo fogo, que desfazendo o invólucro terreno, permitiu a vossa alma que como pomba voasse à mansão do vosso esposo divino. Gozai essa glória eterna, mas atendei, ó Virgem Santa Teresa, aos miseráveis aflitos que neste vale de lágrimas ficamos sujeitos a naufragar no mar tempestuoso do mundo. Por isso vos pedimos, nos concedais vitória contra as tentações do inferno, consolação nas nossas tribulações e perseverança em bem servirmos a Deus. Pedimos também pelo bem comum da Igreja, exaltação da fé, paz e concórdia entre os princípios cristãos. Bom acerto nos que governam para a consolação dos pobres. E por fim, olhai-nos com olhos piedosos e alcançai-nos uma morte feliz que seja princípio de uma glória eterna. Não permitais, ó Virgem Santa Teresa, que nos apartemos de vossos pés sem levarmos a consolação de que não desprezareis os nossos rogos e que apresentareis os nossos pedidos ao vosso docíssimo Esposo Jesus. Pois por vossa intercessão esperamos alcançar esta graça para convosco irmos louvar a Deus na glória por todos os séculos dos séculos.
1: 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Sendo lírio em menina, eras cândida flor, no coração já sentias, por Jesus, ardente amor.

vos Deus, em prêmio de vosso zelo, para mais vos florescerdes, vos colocou no Carmelo. 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

0: 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Ó Virgem Santa Teresa, ouvi nossas orações e com as vossas virtudes enchei os nossos corações. Ó Virgem Santa Teresa, lá do céu nos amparai e por nós tão pecadores a vosso esposo rogai. Ó Virgem Santa Teresa, modelo de santidade, pedi a Deus que nos conceda gozá-lo na eternidade. Assim seja. Amém.
1: Oremos. Coloquemos no altar do Senhor todas as nossas intenções. Rezemos pela paz do mundo, pelas nossas famílias. Rezemos também pelos nossos patrocinadores, pelas pastorais, grupos e movimentos, sobretudo aqueles envolvidos nessa festa. Nós os pedimos, Senhor, que vossa graça nos preceda e acompanhe e nos torne atentos para perseverar na prática do bem. Por nosso Senhor Jesus Cristo,

Leitura do livro do profeta Isaías. O Senhor dos Exércitos dará neste monte para todos os povos um banquete de ricas iguarias, regado com vinho puro, servido de pratos deliciosos e dos mais finos vinhos. Ele removerá neste monte a ponta da cadeia que ligava todos os povos, a teia em que tinha envolvido todas as nações. O Senhor Deus eliminará para sempre a morte e enxugará as lágrimas de todas as faces, e acabará com a desonra do seu povo em toda a terra. O Senhor disse: naquele dia se dirá: este é o nosso Deus. Esperamos nele até que nos salvou. Este é o Senhor, nele temos confiado. Vamos alegrar-nos e exultar por nos ter salvo. E a mão do Senhor repousará sobre este monte. Palavra do Senhor.

0: Leitura da carta de São Paulo aos Filipenses. Irmãos, sei viver na miséria e sei viver na abundância. Eu aprendi o segredo de viver em toda e qualquer situação, estando farto ou passando fome, tendo de sobra ou sofrendo necessidade. Tudo posso naquele que me dá força. No entanto, fizestes bem em compartilhar as minhas dificuldades. Ó meu Deus, proverá esplenditamente com a sua riqueza a todas as vossas necessidades em Cristo Jesus. Ao nosso Deus e Pai, a glória pelo século dos séculos. Amém. Palavra do Senhor.
1: Graças a Deus.

tempo, Jesus voltou a falar em parábolas aos sumos sacerdotes e aos anciãos do povo, dizendo: o reino dos céus é como a história do rei que preparou a festa de casamento do seu filho e mandou os seus empregados para chamar os convidados para a festa, mas estes não quiseram vir. O rei mandou outros empregados, dizendo: dizei aos convidados: já preparei o banquete, os bois e os animais cevados já foram abatidos e tudo está pronto. Vinde para a festa. Mas os convidados não deram a menor atenção. Um foi para o seu campo, outro para os seus negócios, outros agarraram os empregados, bateram nele e os mataram. O rei ficou indignado e mandou suas tropas para matar aqueles assassinos e incendiar as cidades deles. Em seguida, o rei disse aos empregados: a festa de casamento está pronta, mas os convidados não foram dignos dela. Portanto, ide até as encruzilhadas dos caminhos e convidai para a festa todos os que encontrardes. Então os empregados saíram pelos caminhos e reuniram todos os que encontraram, maus e bons. E a sala da festa ficou cheia de convidados. Quando o rei entrou para ver os convidados, observou ali um homem que não estava usando o traje de festa e perguntou-lhe: amigo, como entrastes aqui sem um traje de festa? Mas o homem nada respondeu. Então o rei disse aos que serviam: amarrai os pés e as mãos deste homem e jogai-o fora na escuridão. Ali haverá choro e ranger de dentes, porque muitos são chamados e poucos são escolhidos.

Saúdo os meus irmãos no sacerdócio, o padre Rosivaldo, pároco desta paróquia, o qual me fez o convite, agradeço de coração, também o nosso vigário, padre Giovanni. Saúdo as autoridades aqui presentes ou representadas e saúdo também cada um de vocês que se encontram aqui na casa do Senhor. Essa casa do Senhor dedicada a uma grande santa, Santa Teresa. Santa Teresa que procurou em toda a sua vida, com suas dificuldades, ela procurou fazer somente uma coisa, a vontade de Deus. Nós vimos aqui na primeira leitura do profeta Isaías. O profeta Isaías é aquele profeta que nos faz o convite para participarmos da mesa do Senhor sem nenhuma paga. Eu gosto muito daquela leitura que ele diz assim: venham todos comer e beber sem nenhuma paga. Para entrarmos no céu, a gente não precisa pagar. A gente precisa mudar de vida. A gente precisa endireitar o nosso caminho. E hoje, o profeta vai dizer que o Senhor dos Exércitos, ele preparou um banquete para nós, com ricas iguarias, regada com vinho puro. Assim também deve ser o nosso coração. Ele deve ser puro. Ele deve ser sem mancha. Ele deve ser sem ódio. Serão servidos nesse banquete pratos deliciosos. Se fosse aqui no nosso sertão, o banquete não ia faltar o bode assado, com certeza. A galinha de quintal, como nós chamamos. O pirão e a farofa não ia faltar neste banquete. Mas o importante não é o que está preparado no banquete, o importante é participar deste banquete. Nesse momento, por exemplo, nós estamos nos alimentando da palavra de Deus. Tem pessoas que têm medo da palavra de Deus. Não, a palavra de Deus, ela foi escrita para nos instruir, para nos ajudar a chegar aos céus. Tem pessoas que dizem assim: eu uso a palavra de Deus para destruir o outro, para difamar o outro, para dizer se o outro está salvo ou não. A palavra de Deus não foi escrita para isso. Ela foi escrita para nos instruir como nós devemos nos comportar como bons cristãos. E esse tempo do novenário é propício para isso, para que o nosso coração possa se converter a cada dia. E aí o profeta segue: o Senhor Deus eliminará para sempre, olha que lindo, a morte. A morte não é a última palavra. A última palavra é a ressurreição. O padre, nós vamos ressuscitar com a graça de Deus. Agora, quem vai escolher ou quem vai saber não é Deus. Deus vai mandar os seus anjos juntamente com o seu filho para nos buscar, para nos arrebatar, para irmos morar lá no céu. Olha o que dizia o salmo de hoje: na casa do Senhor habitarei o quê? Eternamente. Vamos repetir: na casa do Senhor habitarei eternamente. A nossa casa, queridos irmãos e irmãs, não é aqui. A nossa casa é lá no céu. Aqui nós, eu costumo dizer que aqui a terra é um passeio que nós estamos fazendo. Sabiam disso? É um passeio. Agora, esse passeio aqui na terra é para nós prepararmos a nossa morada para o céu. E esse passeio, a gente vai enfrentar coisas boas, coisas ruins. Teremos tribulações, teremos momentos de alegria e de tristeza, mas não devemos desanimar. Não devemos olhar para trás. Uma vez que nós colocamos
o pé no arado. Não devemos olhar para trás. E esse Deus, ele vai enxugar as nossas lágrimas, ele vai nos ajudar a fazer a nossa parte. Para que isso aconteça, você precisa, eu preciso, nós precisamos somente de uma coisa: abrir o nosso coração. O evangelho de hoje é o evangelho da festa. É como se nós, neste momento, estamos aqui numa festa. Vocês sabiam qual é a melhor festa da nossa vida? Sabe qual é? A celebração eucarística. É por isso que aqui a gente não pode vir com qualquer roupa. A celebração eucarística, você deveria escolher as melhores roupas do seu guarda-roupa para você vir para a casa do Senhor. Sabiam disso? Quando tem festa profana, a gente, sobretudo, me desculpe, algumas mulheres compram 3 roupas que não podem repetir. Nós homens não, botamos uma calça todos os 3 dias, só mudamos a camisa. Mas a mulher, se puder, são 3 roupas, 3 botas ou 3 sandálias, porque não pode repetir. Então, assim como você se arruma para ir à festa do mundo, é a mesma coisa, ou melhor, você tem que se arrumar mais ainda para vir para a casa do Senhor, porque a melhor festa é essa aqui. Sabe por quê? Porque essa festa nos leva para o céu. Nos leva para o céu. Não é que você não deve participar das outras, deve, porém com prudência, discernimento e sabedoria. E aqui na casa do Senhor, onde nós aprendemos tudo isso. E o evangelho de hoje é justamente o que eu acabei de falar. O rei faz uma grande festa para celebrar o casamento do seu filho. É como nós agora estamos celebrando. Celebrando a festa das festas. Só que todos os convidados disseram não. Alguns foram para o campo, outro para os seus negócios, e outros foram matar aqueles empregados que o rei tinha enviado. Porém, quando o rei se deu conta que não tinha ninguém na festa, ele disse assim: então saiam por aí e traga todos que vocês encontrarem. Olha só, o banquete, ele é preparado para todos nós. A palavra de Deus diz hoje que entraram na festa todos os maus e bons. Bons e maus, todos foram convidados para entrar na festa. É como nós aqui também. Todos nós somos convidados, mas será que o nosso coração está preparado para participar bem desta festa? E aí o que que acontece? Aparece o rei. Olha para um homem, com certeza era homem, porque diz amigo. Ele não trata mal aquele homem, mas ele olha para aquele homem e diz assim: o quê? Amigo. Perguntou-lhe: amigo, como entraste aqui com traje, sem o traje da festa? Ele nada respondeu. Vocês sabem qual é o traje da festa para entrar no banquete do céu, no banquete celestial? É uma coisinha só que nós deveríamos aprender. É o traje do amor. Sabiam disso? É o traje do amor. Então, quando o rei olhou para ele, ele não tinha amor no seu coração. E aí eu pergunto: quantas vezes nós estamos na casa do Senhor, mas nós não temos amor no coração? Tem gente que não fala com o outro, tem gente que tem ódio do outro, tem gente que tem rancor do outro, tem gente que não suporta o outro ou a outra, tem gente que nem olha ou passa de longe para não olhar para o outro ou para a outra. Essas atitudes não nos levarão para o céu. E aí é você que vai escolher: quer ir para o céu ou para o inferno? Quer viver no pecado ou na graça? Você quer a vida ou quer a morte? Nós devemos escolher a cada dia estar com o Senhor, vivendo na alegria. E aí o que foi que esse fizeram com esse homem? Arrancaram da festa, amarraram os pés e as mãos e jogou lá fora. E assim será com todos aqueles que não têm amor no seu coração. Queridos irmãos e irmãs,
querem entrar no céu, procure amar sempre. Aquela pessoa que você não suporta ou ela não lhe suporta, ame aquela pessoa. Ah, mas eu não consigo perdoar. E por que você reza o Pai Nosso? Sabiam que quem não sabe perdoar não pode rezar o Pai Nosso? Porque o Pai Nosso disse: perdoai as nossas ofensas, assim como nós perdoamos aqueles que nos ofenderam. Então, se você não perdoa, você não pode rezar o Pai Nosso. Se você não perdoa, você não pode nem fazer a sua oferta aqui no altar do Senhor. Entrar no céu não é difícil, não é impossível. Tudo é possível quando nós colocamos Deus em primeiro lugar da nossa vida. E aqui eu convido a cada um de vocês nesta noite colocar de verdade a veste, o traje, para entrar na casa do Senhor. Esse traje é o amor, é a misericórdia, é a compaixão, é a compreensão, é a união entre nós. Vocês estão este ano com um tema belíssimo: ao Jesus de Teresa, todo joelho se dobre. Era uma das coisas que Teresa fazia muito na sua vida: dobrar os seus joelhos diante do Mestre. O Mestre, ou o nosso Mestre, é Jesus. Então, esse tempo do novenário, eu quero convidar a vocês a renovar três coisas importantes na vida de vocês. Renove dentro desse novenário a fé, o batismo e a missão. Esse é o grande objetivo de um novenário: renovar a nossa fé, renovar o nosso batismo e renovar a nossa missão. É preciso, queridos irmãos e irmãs, fazer um caminho desse novenário juntamente com Teresa. Ela também que viveu na sua vida a sua fé, o seu batismo e a sua missão. Ao fazer esse caminho com Teresa, ela não se hesitou de abraçar a sua missão. Teresa hoje é uma santa, mas ela passou por muitos problemas, passou por muitas tribulações, mas ela não desistiu da caminhada, não desistiu do caminho. Nós estamos também vivendo

pergunte: será que Jesus no meu lugar faria isso ou não? Procuremos ter discernimento e sabedoria. Teresa vivia também suas tribulações, perseguições religiosas, mas ela não perdia a sua fé. Ela não desistia da sua caminhada. E para que ela vivesse segundo a vontade de Deus, ela viveu também três virtudes importantes na sua vida: as virtudes teologais, as quais também nós devemos viver: a fé, a esperança e a caridade. Coloque no seu coração: vou sair daqui hoje com essas três virtudes: a fé, a esperança e a caridade. A fé, porque nós cremos. Se aqui estamos, é porque temos fé. É ela que nos impulsiona a estarmos aqui hoje celebrando a Eucaristia, louvando Jesus na pessoa de Teresa. Essa Teresa que viveu como nós, porém de forma diferente. Ela viveu dentro de um convento, servindo ao Senhor e fazendo a sua parte. Por que Teresa viveu a sua fé? Porque o seu fundamento, a sua fé, a sua decisão era sobretudo seguir Jesus. E para seguir Jesus, nós precisamos ter fé. Para que ela precisava da esperança? Porque quanto mais ela se aproximava do Mestre, mais ela tinha esperança de dias melhores. Romanos capítulo 5:5 diz: e a esperança não decepciona, porque o amor de Deus foi derramado em nossos corações, que nos foi dado pelo Espírito Santo. E por que Teresa vivia a caridade? Porque a caridade é o amor. E o amor deve ser transformado em ações. E essas ações nós devemos viver a cada dia da nossa vida. Lembre-se, ou lembremos nós, não somos cristãos somente aqui na igreja. Nós somos cristãos também lá fora. Você, mulher cristã, é aqui dentro e também lá fora, no seu trabalho, no seu dia a dia, na sua família. Todos nós devemos procurar viver o nosso ser cristão não somente aqui na igreja, mas sobretudo lá fora. O que nós aprendemos aqui, o que nós preenchemos aqui, que é do Espírito Santo de Deus, é para ser vivido lá fora. Queridos irmãos e irmãs, estamos vivendo uma crise de relativismo. O que é isso? Você crê em Jesus? Eu digo que não. Jesus é nosso Salvador. O outro diz não, e você tem que respeitar. Aqui é palavra de Deus para nós, mas para alguns não é palavra de Deus. A verdade para um não é a verdade para todos. Hoje nós vivemos no relativismo. Portanto, queridos irmãos e irmãs, vamos a cada dia procurar viver a fé, a esperança e a caridade, porque são bases e fundamento da nossa transformação espiritual. Santa Teresa, ela se debruçava sobretudo diante do sacrário de Jesus Eucarístico. Ela ali colocava todas as suas dificuldades. E aqui eu convido a você. Padre Pio diz assim: quer receber graça? Visite o Santíssimo várias vezes durante o dia. Muitas vezes estamos desesperados, não sabemos o que fazer. Chegue aqui e converse com Jesus Eucarístico. Ele vai dar a resposta. Não precisa desesperar, não precisa sair por aí fazendo isso, fazendo aquilo, mas basta confiar. Queridos irmãos e irmãs, procuremos a cada dia viver o amor de Deus dentro do nosso coração. E por fim, levem com vocês as características que tinha Santa Teresa. Ela tinha a característica do amor. Amava a Deus em primeiro lugar, amava o próximo e depois ela própria se amava. Você quer amar ou quer aprender? Procure experimentar o amor de Deus. Santa Teresa era uma mulher de oração.

0: trocava o orgulho por humildade. Ela é uma pessoa alegre e feliz. Sabe por quê? Porque ela tinha Jesus. Todos nós temos também Jesus. Mas eu pergunto, você é feliz como cristão? Como é que você tem que se comportado ultimamente? Então vamos pedir ao Senhor que nesta Eucaristia Ele nos ajude a viver melhor a nossa fé e que possamos a cada dia colocar no nosso coração a fé, a esperança e a caridade. Louvado seja nosso Senhor Jesus Cristo.
1: Para sempre seja Deus louvado. E nossa Mãe Maria Santíssima. Eu
0: creio em Deus Pai Todo-Poderoso, Criador do céu e da terra.
2: Concebido pelo poder do Espírito Santo,
1: nasceu da Virgem Maria, padeceu sobre Pôncio Pilatos, foi crucificado, morto e sepultado, desceu à mansão dos mortos, ressuscitou ao terceiro dia, subiu aos céus, está sentado à direita de Deus Pai Todo-Poderoso, de onde há de vir a julgar os vivos e os mortos.
0: Creio no Espírito Santo, na Santa Igreja Católica, na comunhão dos santos,
2: na remissão dos pecados,
0: na ressurreição da carne, na vida eterna.
2: Amém.
0: Confiantes, oferecemos ao Senhor os nossos pedidos através da ladainha.
3: Senhor, tende piedade de nós.
4: Senhor, tende piedade de nós.
3: Jesus Cristo, tende piedade de nós.
4: Jesus Cristo, tende piedade de nós.
3: Senhor, tende piedade de nós.
4: Senhor, tende piedade de nós.
3: Jesus Cristo, ouvi-nos.
4: Jesus Cristo, ouvi-nos.
3: Jesus Cristo, atendei-nos.
4: Jesus Cristo, atendei-nos.
3: Deus Pai do céu, tende piedade de nós. Deus Espírito Santo,
4: tende piedade de nós.
3: Santíssima Trindade, que sois um só Deus,
4: tende piedade de nós.

0: de Deus, que tirais o pecado do mundo,
1: perdoai-nos, Senhor.
0: Cordeiro de Deus, que tirais o pecado do mundo,
2: ouvi-nos, Senhor.
0: Cordeiro de Deus, que tirais o pecado do mundo,
1: tende piedade de nós.
0: Rogai por nós, Santa Teresa de Jesus,
2: para que

0: Orai, irmãos e irmãs, para que o meu e o vosso sacrifício seja aceito por Deus Pai Todo-Poderoso.
1: Receba, ó Senhor, por tuas mãos este sacrifício, para a glória do seu nome, para o nosso bem e de toda a sua santa igreja.
0: Acolhei, Senhor, as preces dos fiéis, como a oblação do sacrifício, para que possamos, por este serviço da nossa piedosa devoção, alcançar a glória do céu. Por

Na verdade é digno e justo, é nosso dever e salvação dar-vos graças sempre e em todo lugar. Senhor Pai Santo, Deus eterno e todo-poderoso, por Cristo Senhor nosso, nascendo Ele renovou a antiga condição humana, sofrendo a paixão, apagou nossos pecados, ressurgindo dos mortos, concedeu-nos a vida eterna, subindo a vós, ó Pai, abriu-nos as portas do céu. Por isso, com a multidão dos anjos e dos santos, entoamos o hino da vossa glória, cantando com alegria a uma só voz.

0: Na verdade, vós sois santo, ó Deus do universo, e tudo o que criastes proclama o vosso louvor. Porque, por Jesus Cristo, vosso Filho e Senhor nosso, e pela força do Espírito Santo, dais vida e santidade a todas as coisas, e não cessais de reunir para vós um povo que vos ofereça em toda parte, do nascer ao pôr do sol, um sacrifício perfeito. Por isso, ó Pai, nós vos suplicamos, santificai pelo Espírito Santo as oferendas que vos apresentamos para serem consagradas, a fim de que se tornem o corpo e o sangue de vosso Filho, nosso Senhor Jesus Cristo, que nos mandou celebrar estes mistérios.
1: Enviai o vosso Espírito Santo.
0: Na noite em que ia ser entregue, Jesus tomou o pão, pronunciou a bênção de ação de graças, partiu e o deu a seus discípulos, dizendo: tomai todos e comei, isto é o meu corpo, que será entregue por vós.

Do mesmo modo, no fim da ceia, ele tomou o cálice em suas mãos, pronunciou a bênção de ação de graças e o deu a seus discípulos, dizendo: tomai todos e bebei. Este é o cálice do meu sangue, o sangue da nova e eterna aliança, que será derramado por vós e por todos para a remissão dos pecados. Fazei isto em memória de mim.

0: Mistério da fé e do amor.
1: Anunciamos, Senhor, a vossa morte e proclamamos a vossa ressurreição. Vinde, Senhor Jesus.
0: Celebrando agora, ó Pai, o memorial da paixão redentora do vosso Filho, da sua gloriosa ressurreição e ascensão ao céu. Enquanto esperamos sua nova vinda, nós os oferecemos em ação de graças este sacrifício vivo e santo.
1: Aceitai, ó Senhor, a nossa oferta.
0: Olhai com bondade a oblação da vossa igreja e reconhecei nela o sacrifício que nos reconciliou convosco. Concedei que, alimentando-nos com o corpo e o sangue do vosso Filho, repletos do Espírito Santo, nos tornemos em Cristo um só corpo e um só Espírito.
1: O Espírito nos una num só corpo.
2: Que o mesmo Espírito faça de nós uma eterna oferenda, para alcançarmos a herança com os vossos eleitos, a Santíssima Virgem Maria, Mãe de Deus, São José, seu esposo, os vossos santos apóstolos e gloriosos mártires, Santa Teresa, nossa excelsa padroeira, e todos os santos que não cessam de interceder por nós na vossa presença.
1: Fazei de nós uma perfeita oferenda.
2: Nós vos suplicamos, Senhor, que este sacrifício da nossa reconciliação estenda a paz e a salvação ao mundo inteiro. Confirmai na fé e na caridade a vossa Igreja, que caminha neste mundo, com vosso servo, o Papa Leão, e o nosso Bispo Guido, com os bispos do mundo inteiro, os presbíteros e diáconos, os outros ministros e o povo por vós redimido. Atendei propício às preces desta família, que reunistes em vossa presença. Reconduzi a vós, Pai de misericórdia, todos os vossos filhos e filhas dispersos pelo mundo inteiro.
1: Lembrai-vos, ó Pai, da vossa Igreja.
2: Acolhei com bondade no vosso reino os nossos irmãos e irmãs que partiram desta vida. Gilvânia, Santana dos Santos, Sandra Santana dos Santos, Francisco de Souza, José Luiz de Moraes, José Francisco de Souza, Ana Cristina da Silva, Maria de Fátima Santana Cardoso, Joaquim Américo dos Reis, Carla Vilma de Santos Nascimento, Cecília Dantas, José Félix dos Santos, Pedro José dos Santos, os demais que foram lembrados no início desta Santa Missa, e de todos os que morreram na vossa amizade. Unidos a eles, esperamos também nós saciar-nos eternamente na vossa glória, por Cristo Senhor nosso. Por ele dás ao mundo todo bem e toda graça.
0: Por Cristo, com Cristo e em Cristo, a vós, Deus Pai Todo-Poderoso, na unidade do Espírito Santo, toda honra e toda glória, por todos os séculos dos séculos.
1: Amém.
0: Rezemos com amor e confiança a oração que o Senhor nos ensinou. Pai nosso que estás nos céus, santificado.

0: nos céus. O pão nosso de cada dia nos dai hoje. Perdoai-nos as nossas ofensas, assim como nós perdoamos a quem nos tem ofendido. E não nos deixeis cair em tentação,
1: mas
0: livrai-nos de todos os males, ó Pai, e dai-nos hoje a vossa paz. Ajudados pela vossa misericórdia, sejamos sempre livres do pecado e protegidos de todos os perigos, enquanto aguardamos a feliz esperança e a vinda do nosso Salvador Jesus Cristo.
2: Vosso é o reino, o poder e a glória para sempre.
0: Senhor Jesus Cristo, disseste aos vossos apóstolos: eu vos deixo a paz, eu vos dou a minha paz. Não olheis os nossos pecados, mas a fé que anima a vossa igreja, dá-lhe segundo o vosso desejo a paz e a unidade. Vós que sois Deus, com o Pai,
3: a maior festa do mundo.
0: A paz do Senhor Jesus esteja sempre convosco.
2: O amor de Cristo nos une.

0: nossa salvação.
1: O corpo e o sangue de Cristo, nos guarde de Deus,
0: para a vida eterna,
1: que tira todo o pecado.
0: Que no momento não puder receber
2: Senhor,
0: a comunhão, faça espiritualmente.
2: Quem em minha morada, mas dizei uma palavra e serei salvo.
0: Que o corpo e o sangue de Cristo nos guarde para a vida eterna.

0: Ainda sentados, vamos rezar esta Ave Maria, agradecendo ao Senhor por esta Eucaristia e pedindo a Ele também a graça das chuvas para a nossa região. Ave Maria, cheia de graça, o Senhor é convosco. Bendita sois vós entre as mulheres e bendito é o fruto do vosso ventre, Jesus.
1: Santa Maria, Mãe de Deus,
2: rogai por nós, pecadores, agora e na hora de nossa morte. Amém.
0: Oremos. Deus Todo-Poderoso, nós os pedimos humildemente, assim como nos alimentais com o sacramento do corpo e sangue de Cristo, fazei-nos participar da natureza divina.

0: Amanhã, dia 12 de outubro, haverá Santa Missa pelas crianças e famílias às 9 horas aqui na Matriz Velha. Já à noite, às 19 horas, convidamos todos a participarem da 7ª noite do nosso novenário. Também amanhã, avisamos que a Secretaria Paroquial estará fechada para atendimento ao público. Convidamos todos a visitarem o nosso bazar, com excelentes opções de imagens, textos e outros artigos religiosos personalizados. A nossa quermesse continua com a venda de pastéis, fatias de pizzas e muito mais. Quem deseja colaborar também pode contribuir com doações. As cartelas do bingo estão à venda por R$ 20,00 ao final das celebrações, no estande da Praça de Alimentação, no Cantinho do Dízimo ou com nossos vendedores. Serão 5 prêmios: um carro, 2 motos, uma TV e um refrigerador Consul. O sorteio será no dia 6 de dezembro e não é necessário estar presente para concorrer. As inscrições para o DNJ 2026 no primeiro lote seguem abertas até o dia 18 de outubro. As camisas estão à venda na barraca dos artigos religiosos e as inscrições podem ser realizadas pelo link disponível na bio do Instagram, @setorjuve. Siga a paróquia no Instagram, @paróquiastereza, e no YouTube, Paróquia Santa Teresa. As fotos das celebrações estarão disponíveis no site www.paróquiasantateresadejesus.com.br após cada celebração.
1: Nesta noite, nós queremos também fazer a devolução do nosso dízimo. Então, de pé, juntos rezemos a oração do dizimista. Senhor, trazemos os nossos dízimos de cada dia. Queremos compartilhar aquilo que temos com aqueles que têm menos que nós. Recebe o pouco que temos com a bênção que almejamos. Sentimos o dízimo comunitário como experiência e partilha. Partilhamos o que recebemos e damos uma oferta de louvor.

0: o nosso Senhor Jesus Cristo.
1: Para sempre seja Deus louvado e nossa Mãe Maria Santíssima.
0: Queremos agradecer nesta noite a todos os nossos patrocinadores, convidados, agradecendo a este coral que nesta noite nos ajudou a rezar. Queremos também acolher e agradecer a Rede Coopera Caju na pessoa de Ícaro, JVC na pessoa de Alice, Ótica Real, Maria Lúcia Moraes, Van Rune, Vanzinho, Casa Chaves, a pessoa de Marlúcia, JB 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Mirtes e seu esposo, New Athletic Center, nas pessoas de Ricardo e Neruxa, Pão Sem Droga, Pré-VK, Galega Sergipana, Web Diário, na pessoa de Max, CV Capricho, na pessoa de Josefa e R. Andrade. Queremos, nesta noite, manifestar os nossos agradecimentos ao Padre Charles, que prontamente acolheu o nosso pedido de participar da nossa festa. É uma alegria tê-lo conosco e nós queremos, em nome da nossa paróquia, do nosso pároco, dar uma pequena lembrança ao Senhor da nossa festa. Vamos acolher este momento com as nossas palmas, agradecendo ao Padre Charles. Queremos lembrar todos que, como anunciado em outras noites, o nosso pároco precisou se ausentar. Como havia dito, foi se encontrar com Gustavo Lima, né? Pois é. Se até Gustavo Lima vai ajudar na reconstrução da paróquia de Santa Teresa, por que vocês não? Então comprem as cartelas, ajudem, sejam padrinhos e madrinhas da festa de Santa Teresa aqui da nossa paróquia. Amanhã, com certeza, ele trará novidades, né? Deve dizer alguma coisa deste encontro. Ele me disse: padre, comunique ao povo que, assim como eu havia dito, vou me encontrar com Gustavo Lima. Então, vamos interceder, né, para que saia alguma coisa para a nossa paróquia. Há de sair alguma coisa. Vamos, neste momento, passar para o Frei, que vai, com toda a motivação, nos ajudar a rezar cantando com a Filarmônica o hino da nossa padroeira.
2: Amém. Então vamos ficar de pé. Felizmente o menino dos pratos está com a pressão alta, não veio hoje. Mas vamos hoje, nessa sexta noite, quase já terminando o novenário dedicado a Santa Teresa. Amanhã, padroeira do Brasil, Nossa Senhora Aparecida, no Dia das Crianças. Vamos, nessa manifestação de amor, cantar com muito entusiasmo, com a Filarmônica 15 de outubro, o hino de nossa querida e excelsa padroeira. A animação começa nas palmas. Da porfia. Canta hinos de alegria. E de profunda gratidão. Cadê o povo? Com as mãos pra cima, assim, coroa.

0: Ajudai-nos, Tereza!
1: Ajudai-nos com firmeza a levar a nossa...
0: Com palma,

0: da Cinzana Venenosa.
1: Cinzana Venenosa.
0: E nos artista. Com muita força, com muito amor.

agradecer de coração o padre Rosivaldo, como também o padre Giovanni, pelo convite. Foi um prazer. Eu nunca imaginei celebrar aqui um dia com vocês, mas a graça de Deus é muito grande. Eu sou devoto também de Teresa, mas sobretudo de Teresinha do Menino Jesus. E tem uma frase muito de Santa Teresa que carrego comigo. Quero passar de Teresinha, quero passar o meu céu aqui na terra, fazendo o bem a todos. Desejo a todos vocês um bom novenário ainda, depois uma festa de muitas graças e bênçãos. Muito obrigado pela acolhida e Deus abençoe cada um de vocês.

0: nossa igreja!
1: Viva!
0: Viva Santa Teresa!
1: Viva!
0: Viva Nossa Senhora!
2: Viva!
0: E viva Jesus Cristo!
1: Viva!
0: E de paz, e que o Senhor vos acompanhe.

0: dia da Paulinha, né? Eita, coisa boa, daqui a pouquinho tem mais pra você, fica aí.
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0: A gente não tá começando aqui uma...
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